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1: Olá, amigos do Brasil e demais países lusófonos. Está no ar o programa em português da Rádio Vaticano, Vatican News, nesta segunda-feira, 12 de outubro. A partir de agora, você acompanha as últimas notícias do Papa, da Santa Sé e da Igreja no Mundo. Com você nesta edição, Túlio Fonseca. E hoje celebramos com muita alegria a festa da Padroeira do Brasil, sinal de fé e esperança para milhões de brasileiros. Nossa Senhora Aparecida, rogai por nós. Passamos agora aos destaques do nosso programa de hoje. E ontem, durante a oração do Ângelus, o Papa Leão anunciou que irá se submeter a uma cirurgia para retirar um nódulo no pulmão. A sala de imprensa da Santa Sé comunicou que o Santo Padre será internado amanhã, terça-feira, 13 de outubro. De todo o mundo, sinais de oração. O mundo reza pela saúde do Papa. Já nesta segunda-feira, a agenda do pontífice prosseguiu normalmente. Ao receber o Círculo São Pedro, Leão XIV afirmou: uma obra louvável que cumpre o mandamento da caridade. Já através de uma carta, o Papa agradeceu o decano emérito do Colégio Cardinalício, Cardeal Re, colaborador de confiança dos Papas. Teremos também o especial O Complexo Mundo Novo da Tecnologia. Fique conosco, o nosso programa está no ar. Olá, seja novamente bem-vindo ao programa produzido pela Redação Brasileira. Iniciamos esta edição com as atualizações sobre a internação do Papa. O diretor da sala de imprensa da Santa Sé, Matteo Bruni, confirmou que Leão XIV será internado na terça-feira, 13 de outubro, no final da manhã, para se submeter a uma operação para a retirada de um nódulo no pulmão. A notícia da internação foi dada ontem pelo próprio pontífice ao final da oração Mariana do Ângelus. É previsto que o Santo Padre permaneça cerca de uma semana no Hospital Policlínico Gemelli de Roma. Ainda de acordo com Bruni, o nódulo foi descoberto durante exames de rotina. Nesta segunda-feira, o Papa Leão cumpriu regularmente sua agenda no Vaticano. O pontífice recebeu em sua série de audiências o núncio apostólico na Suíça, no Principado de Liechtenstein e no Principado de Mônaco, Dom Martin Krebs. O presidente da Caritas Internacionales, Cardeal Tarcísio Isao Kikuchi, acompanhado do secretário-geral, Dr. Alistair Dutton, o arcebispo de San Juan de Cuyo, na Argentina, Dom Jorge Eduardo Lozano, o núncio apostólico na Nigéria e representante permanente da Santa Sé junto à Comunidade Econômica dos Estados da África Ocidental, Dom Michael Francis Crouch, o arcebispo ordinário militar nos Estados Unidos, Dom Timothy Broglio, o presidente da Conferência Episcopal da Nicarágua, Dom Carlos Henrique Herrera Gutierrez, e amanhã se concluiu com uma audiência concedida aos membros do Círculo São Pedro. Já os compromissos previstos por ocasião do encontro sobre os 10 anos da exortação apostólica Amoris Laetitia sofreram modificações. O Santo Padre não participará do evento esta tarde, 12 de outubro, nem presidirá a Santa Missa de Encerramento, marcada para quarta-feira, 14 de outubro. A celebração eucarística será presidida pelo decano do Colégio Cardinalício, Cardeal Tagli, com transmissão ao vivo do Vatican News, a partir das 10 horas locais, com comentários em português. Um dos grupos recebidos pelo Santo Padre nesta manhã foi o Círculo São Pedro. Quem nos traz os detalhes desta audiência é Mariângela Jaguraba.
2: O Papa Leão XIV recebeu em audiência nesta segunda-feira na Sala das Bênçãos no Vaticano os sócios do Círculo São Pedro, realidade de assistência e ajuda aos pobres. O pontífice iniciou seu discurso recordando que desde 1869 esta digna associação tem estendido a mão em nome do Papa a muitas pessoas necessitadas na nossa amada cidade de Roma, oferecendo refeições que distribuem diariamente, abrigos noturnos para os sem-teto, alojamento para famílias carentes e outros serviços.
3: É uma opera lodevole que realiza o comandamento do Senhor de uma caridade.
2: É uma obra louvável que cumpre o mandamento do Senhor, de uma caridade que, em segredo, espera a sua recompensa só de Deus. Contribui para moldar o bonito rosto da Igreja, que dá testemunho do Evangelho entre os pobres e desfavorecidos. Refletindo sobre os três pilares do carisma do Círculo São Pedro, oração, ação e sacrifício, o Papa ofereceu-lhes uma palavra que os une em perfeita harmonia. Caridade. Em primeiro lugar, a oração é o fundamento da caridade. Não é por acaso que a primeira palavra do seu lema se refere ao vínculo com Deus. Só se pode dar o que se recebe. A oração é precisamente essa relação através da qual recebemos a mesma caridade que somos chamados a dar, disse Leão XIV, encorajando-o sempre a retornar à palavra de Deus e à oração como a fonte inesgotável de sua dedicação. A segunda palavra do lema da associação, ação, indica a direção para a qual voltar o amor recebido de Deus. A oração, de fato, torna-se eficaz quando se volta para o próximo. A caridade gerada pelo Espírito é o amor de Deus derramado em nossos corações, um amor que se torna compromisso de vida e serviço. Esse amor deve tornar-se meta, estilo e sentido da nossa vida, sublinhou o Papa. O terceiro eixo em torno do qual gira o carisma do Círculo São Pedro, o sacrifício, remete ao cerne da caridade, indicando-nos a maneira de viver o equilíbrio entre oração e ação. A seguir, Leão XIV citou Santo Agostinho: verdadeiro sacrifício é toda obra pela qual nos comprometemos a nos unir em santa comunhão com Deus. Portanto, mesmo o bem com que se socorre o homem, se não for realizado em relação a Deus, não é sacrifício. De fato, embora o sacrifício seja realizado e oferecido pelo homem, é algo divino.
3: Na oferta do vosso tempo, do vosso entusiasmo e anche della vostra fatica a favor dei più piccoli.
2: Ao oferecerem seu tempo, seu entusiasmo e também seu esforço em favor dos pequeninos, vocês participam da própria obra de Cristo que nos amou e deu a vida por nós. Unidos ao seu sacrifício, portanto, já não somos nós que vivemos, mas o próprio Cristo vive em nós. O Papa pediu aos membros da associação que a caridade seja sempre fonte de sua oração, alma de sua ação, expressão de seu sacrifício espiritual. Agradeceu-lhes pelo óbolo de São Pedro entregue a ele como sinal de sua fidelidade e devoção ao Santo Padre. Sua devoção está sempre presente em mim, pois sempre levo comigo

cirurgia no pulmão anunciada pelo próprio Papa Leão XIV neste domingo durante o Ângelus deu a volta ao mundo. Imediatamente surgiu uma onda de carinho em relação a ele, desde os simples peregrinos presentes na Praça São Pedro, impressionados com as implicações inesperadas sobre a saúde do pontífice, até as instituições e a igreja que convidou à oração pelo bispo de Roma. Da Polônia chega a mensagem de carinho do cardeal Stanislaw Dziwisz, arcebispo emérito de Cracóvia e secretário de São João Paulo II, a quem o cardeal confia, juntamente com a Virgem de Fátima, esta aprovação de saúde. O desejo é que este momento seja temporário, escreve o arcebispo, e que seja fecundo para o futuro do seu ministério petrino e para toda a humanidade. As notícias que chegaram nos comoveram profundamente, diz ele. A sua fragilidade temporária nos aproximou ainda mais. Que a oração permita alegrar-se logo, é o desejo do cardeal, pela plena saúde do Papa e para que possa continuar a guiar a Igreja Universal. As orações também se multiplicam no Uruguai, país que Leão XIV irá visitar em sua sexta viagem apostólica de 6 a 17 de novembro. Os bispos, em uma postagem publicada na rede social X, informaram que os preparativos para receber o Papa no país prosseguem com esperança e que viveremos juntos uma grande alegria. Os bispos expressam o desejo de que a viagem possa ocorrer sem complicações e que tudo se resolva o mais rápido possível. A segunda etapa prevista da viagem apostólica do Papa é a Argentina e também de lá os bispos, em uma mensagem assinada pelo arcebispo Marcelo Daniel Colombo e pelo bispo Raul Pizarro, respectivamente presidente e secretário-geral da Conferência Episcopal, manifestam a sua solidariedade convidando o povo de Deus a se unir em uma oração especial pelo Papa Leão, pedindo ao Senhor que lhe conceda força e paz para uma rápida recuperação. Eles escrevem que, para confortar a serenidade e a confiança demonstradas pelo Papa no Ângelus, garantem carinho, confiando na proteção da Virgem Maria. Do Peru, país muito querido pelo Papa Leão, onde ele é esperado nos últimos dias da viagem apostólica de novembro, o presidente da Conferência Episcopal, Dom Carlos Garcia Camader, destacou a profunda serenidade do pontífice ao anunciar a próxima intervenção. Um testemunho de humildade que comoveu e que levou imediatamente a uma união em oração pela saúde do bispo de Roma. Daí o convite também às comunidades, famílias e fiéis para que elevem as orações à Senhora dos Milagres, para que o Papa possa continuar a sua missão na Igreja e no mundo como mensageiro de paz e esperança, testemunha de unidade e fraternidade. Poucas horas após o anúncio da cirurgia durante o Ângelus, o cardeal de Lima, Carlos Castilho Matassólio, presidiu missa no santuário de Las Nazarenas, pela saúde do Papa, membro digníssimo de nossa nação. O cardeal expressou o desejo de que esse pequeno mal possa ser curado rapidamente para que tenhamos Leão XIV sempre conosco, sobretudo em breve. Orações também vieram da Diocese de Chiclayo, onde Prevost foi bispo de 2015 a 2023. No Facebook, foi anunciada a celebração de uma missa, presidida pelo bispo Edinson Farfán Córdova. Juntos colocamos o Santo Padre nas mãos do Senhor, pedindo-lhe que o fortaleça e o acompanhe a cada momento. De Chicago, nos Estados Unidos, terra natal de Robert Francis Prevost, o cardeal arcebispo Blaise Cupich, em uma declaração, convidou todos a se unirem em oração por sua rápida e completa recuperação. Que o Espírito Santo guie as mãos dos cirurgiões e que a bem-aventurada Virgem Maria proteja o Papa Leão nos próximos dias até a plena recuperação da saúde. Vou rezar pelo Papa Leão XIV nos próximos dias, pedindo a proteção, a proximidade e o cuidado de Deus, se manifestou a arcebispa de Cantuária, Sara Mulally. Junto com os cristãos de todo o país e do mundo, rezo por uma rápida recuperação do Papa.

0: Neste domingo, 11 de outubro, o Papa tanto anunciou a necessidade de passar por uma cirurgia, como escreveu uma carta de reconhecimento ao cardeal Giovanni Battista Re pelos mais de 6 anos como decano do Colégio Cardinalício, eleito em 2020 e reconduzido por Francisco em 2025. Na missiva, divulgada nesta segunda-feira pela sala de imprensa da Santa Sé, Leão XIV agradeceu pelo serviço prestado, um testemunho edificante de amor à Igreja e ao Papa. Leão XIV, então, repassou um pouco da longa trajetória da sua missão junto à Santa Sé, iniciada na Cúria Romana, quando ainda era um jovem sacerdote, até se tornar um colaborador de confiança dos pontífices, em especial de João Paulo II, que o nomeou assessor da Secretaria de Estado, depois secretário da Congregação para os Bispos e, posteriormente, substituto para assuntos gerais da Secretaria de Estado. No jubileu do ano 2000, recordou Leão XIV, ele esteve ao lado do Papa polonês, coordenando com eficácia os vários departamentos e acompanhando as viagens apostólicas pela Itália e pelo mundo. Como prefeito da Congregação para os Bispos, sendo nomeado cardeal e enriquecido por inúmeras relações pessoais, continuou o Papa, acredito não errar ao afirmar que o Senhor, Eminência, foi e continua sendo um dos servidores da Santa Sé mais conhecidos e estimados. O purpurado, natural de Borno, Brescia, na Itália, sempre teve um estilo aberto, cordial e franco, bem como uma capacidade de lidar com situações e problemas com sabedoria e concretude, sempre fiel aos ensinamentos da Igreja e com grande amor pelo sucessor de Pedro. No conclave de 2013, que elegeu o Papa Francisco, Ré era cardeal eleitor, mas desempenhou as funções que cabiam ao então decano Sodano, ausente da Capela Sistina por ter ultrapassado o limite de 80 anos. Já na função de decano, em 2025, Ré presidiu a celebração das exéquias do próprio Jorge Mário Bergoglio e a posterior missa pró-eligendo pontífice, ou seja, a Eucaristia celebrada na manhã do início do conclave que culminou na eleição de Robert Prevost. Muitos apreciaram o seu testemunho sacerdotal nas celebrações eucarísticas presididas mais recentemente por ocasião das exéquias do Papa Francisco, recordou Leão XIV, que assegurou orações ao decano emérito. Querido e venerado irmão, escreveu ele, todos nós sempre admiramos no Senhor o vigor da fé e do zelo no ministério, tão bem combinados com as qualidades de diligência herdadas das suas raízes familiares e da amada Val Camônica. Mas o lema que o Senhor escolheu no momento da eleição para o episcopado, Virtus ex auto, atesta o quanto o Senhor sempre soube invocar e receber força do Senhor e da sua graça, e isso aumenta naqueles que o conhecem a estima e a gratidão. O cardeal Giovanni Battista Re, de 92 anos, será sucedido pelo cardeal filipino Luiz Antônio Tagle, de 69 anos, pró-prefeito do Dicastério para a Evangelização, na sessão para a Primeira Evangelização e as Novas Igrejas Particulares. A nomeação para um dos cargos de maior destaque da hierarquia eclesiástica é recente, da última sexta-feira, 9 de outubro. A principal função do decano é convocar um eventual futuro conclave em caso de sé vacante e presidi-lo caso tenha menos de 80 anos.
1: E agora, Jackson Erpen e Padre Gerson Schmidt nos trazem um especial com o tema O Complexo Mundo Novo da Tecnologia. Vamos acompanhar.
2: A reflexão sobre a comunicação social e a missão evangelizadora da Igreja ganha especial atualidade diante das profundas transformações tecnológicas que marcam o nosso tempo. Muito antes da revolução das redes sociais, da comunicação digital e da inteligência artificial, São João Paulo II já percebia que os meios de comunicação não eram apenas instrumentos para transmitir uma mensagem, mas espaços capazes de moldar a cultura, as relações humanas, a formação da consciência e os próprios comportamentos. Na Carta Apostólica, O Rápido Desenvolvimento, publicada em 2005, o pontífice polonês retomou o caminho aberto pelo Concílio Vaticano II e insistiu que a Igreja não poderia permanecer à margem dessa nova realidade. Era preciso entrar no aerópago da comunicação, compreender suas linguagens e integrar o Evangelho na nova cultura criada e amplificada pelas tecnologias. Ainda no âmbito das comunicações, Padre Gerson Schmidt nos propõe hoje a reflexão O Complexo Mundo Novo da Tecnologia. Vamos ouvir.
3: A Carta Apostólica do Sumo Pontífice São João Paulo II, O Rápido Desenvolvimento, dirigida aos responsáveis pelas comunicações sociais, premia a introdução desse nosso aprofundamento de hoje. Diz assim, no número 1, a introdução deste documento pontifício. O rápido desenvolvimento das tecnologias no campo da mídia é certamente um dos sinais do progresso da sociedade de hoje. Olhando para estas novidades em constante evolução, torna-se ainda mais atual o que se lê no decreto do Concílio Ecumênico Vaticano II Inter Mirifica, divulgado pelo meu venerado predecessor, o servo de Deus, Paulo VI, a 4 de dezembro de 1963. Entre os maravilhosos inventos da técnica, que principalmente nos nossos dias o empenho humano extraiu com a ajuda de Deus as coisas criadas, a Santa Igreja acolhe e fomenta aqueles que dizem respeito principalmente ao espírito humano e abriram novos caminhos para comunicar facilmente notícias, ideias e ordens. Inter Mirifica, número 1. Segue Papa João Paulo II, no número 2, dizendo assim: há mais de 40 anos após a publicação daquele documento Inter Mirifica, é muito oportuno voltar a refletir sobre os desafios que as comunicações sociais constituem para a Igreja, a qual, como ressaltou e realçou o Papa Paulo VI, se sentiria culpável diante de seu Senhor se não utilizasse esses poderosos meios. Exortação Apostólica Evangelii Nuntiandi, número 35. Ou seja, se a Igreja não utilizar os modernos meios de comunicação, o rádio, a TV, o telefone, a internet, hoje a inteligência artificial, etc., será culpada diante de Deus no seu trabalho de levar o Evangelho a todos os povos. Continua esta carta apostólica do santo polonês. Com efeito, a Igreja não está chamada unicamente a usar os mass media para difundir o Evangelho, mas, hoje como nunca, está chamada também a integrar a mensagem salvífica na nova cultura que os poderosos instrumentos da comunicação criam e ampliam. Ela sente que o uso das técnicas e das tecnologias da comunicação contemporânea é parte integrante da sua missão no terceiro milênio. Movida por esta consciência, a comunidade cristã deu passos significativos no uso dos instrumentos da comunicação na informação religiosa, na evangelização e na catequese, na formação dos operadores pastorais do setor e na educação para uma responsabilidade madura dos usufruidores e destinatários dos vários instrumentos da comunicação. João Paulo II recorda esta mudança de época, de um mundo conectado numa grande aldeia global. Lembramos que a aldeia global é um conceito cunhado pelo sociólogo canadense Herbert Marshall McLuhan para explicar a ideia de que o avanço tecnológico tende a encurtar distâncias, criando no planeta a situação social que ocorre em uma aldeia. Como que fosse uma teia enredada, onde todos estão conectados. Pelos meios eletrônicos, as pessoas estariam se reconectando em um mundo globalizado. Segundo McLuhan, as mídias de massa, fruto da evolução das tecnologias da informação e da comunicação, interligaram o mundo, estreitando limitando suas relações econômicas, políticas e sociais. Diante deste fato e realidade moderna ou pós-moderna, esta Carta Apostólica do Sumo Pontífice São João Paulo II, o Rápido Desenvolvimento, diz assim no número 3. São numerosos os desafios para a nova evangelização num mundo rico de potencialidades comunicativas como o nosso. Tendo isto em consideração, na carta encíclica Redemptoris Missio quis realçar que o primeiro areópago do tempo moderno é o mundo da comunicação, capaz de unificar a humanidade, tornando-a, como se costuma dizer, uma aldeia global. Os meios de comunicação social alcançaram tal importância que se tornaram para muitos o principal instrumento de guia e de inspiração para os comportamentos individuais, familiares e sociais. Trata-se de um problema complexo, visto que esta cultura nasce ainda antes do que dos conteúdos, do próprio fato que existem novos modos de comunicar com técnicas e linguagens inéditas. A nossa época é uma época de comunicação global, onde muitos momentos da existência humana se desenrolam através de processos midiáticos, ou pelo menos se devem confrontar com eles. Limito-me a recordar a formação da personalidade e da consciência, a interpretação e a estruturação dos vínculos afetivos, o desenvolvimento das fases educativas e formativas, a elaboração e a difusão de fenômenos culturais, o desenvolvimento da vida social, política e econômica. O documento, referendado, é assinado e publicado por Juanes Paulus II, em 24 de janeiro de 2005, Memória de São Francisco de Sales, patrono dos jornalistas. É o dia também que, todos os anos, os papas divulgam a mensagem para o Dia Mundial das Comunicações Sociais.
1: E o programa em português da Rádio Vaticano, Vatican News, desta segunda-feira, 12 de outubro, vai ficando por aqui. Agradecemos, como sempre, a sua companhia e a sua sintonia. Nos encontramos amanhã, neste mesmo horário. Até lá!

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1: Olá, amigos do Brasil e demais países lusófonos. Está no ar o programa em português da Rádio Vaticano, Vatican News, nesta segunda-feira, 12 de outubro. A partir de agora, você acompanha as últimas notícias do Papa, da Santa Sé e da Igreja no Mundo. Com você nesta edição, Túlio Fonseca. E hoje celebramos com muita alegria a festa da Padroeira do Brasil, sinal de fé e esperança para milhões de brasileiros. Nossa Senhora Aparecida, rogai por nós. Passamos agora aos destaques do nosso programa de hoje. E ontem, durante a oração do Ângelus, o Papa Leão anunciou que irá se submeter a uma cirurgia para retirar um nódulo no pulmão. A sala de imprensa da Santa Sé comunicou que o Santo Padre será internado amanhã, terça-feira, 13 de outubro. De todo o mundo, sinais de oração. O mundo reza pela saúde do Papa. Já nesta segunda-feira, a agenda do pontífice prosseguiu normalmente. Ao receber o Círculo São Pedro, Leão XIV afirmou: uma obra louvável que cumpre o mandamento da caridade. Já através de uma carta, o Papa agradeceu o decano emérito do Colégio Cardinalício, Cardeal Re, colaborador de confiança dos Papas. Teremos também o especial, o Complexo Mundo Novo da Tecnologia. Fique conosco, o nosso programa está no ar. Olá, seja novamente bem-vindo ao programa produzido pela Redação Brasileira. Iniciamos esta edição com as atualizações sobre a internação do Papa. O diretor da sala de imprensa da Santa Sé, Matteo Bruni, confirmou que Leão XIV será internado na terça-feira, 13 de outubro, no final da manhã, para se submeter a uma operação para a retirada de um nódulo no pulmão. A notícia da internação foi dada ontem pelo próprio pontífice ao final da oração Mariana do Ângelus. É previsto que o Santo Padre permaneça cerca de uma semana no Hospital Policlínico Gemelli de Roma. Ainda de acordo com Bruni, o nódulo foi descoberto durante exames de rotina. Nesta segunda-feira, o Papa Leão cumpriu regularmente sua agenda no Vaticano. O pontífice recebeu em sua série de audiências o núncio apostólico na Suíça, no Principado de Liechtenstein e no Principado de Mônaco, Dom Martin Krebs. O presidente da Caritas Internacionales, Cardeal Tarcísio Isao Kikuchi, acompanhado do secretário-geral, Dr. Alistair Dutton, o arcebispo de San Juan de Cuyo, na Argentina, Dom Jorge Eduardo Lozano, o núncio apostólico na Nigéria e representante permanente da Santa Sé junto à Comunidade Econômica dos Estados da África Ocidental, Dom Michael Francis Crouch, o arcebispo ordinário militar nos Estados Unidos, Dom Timothy Broglio, o presidente da Conferência Episcopal da Nicarágua, Dom Carlos Henrique Herrera Gutierrez, e amanhã se concluiu com uma audiência concedida aos membros do Círculo São Pedro. Já os compromissos previstos por ocasião do encontro sobre os 10 anos da exortação apostólica Amoris Laetitia sofreram modificações. O Santo Padre não participará do evento esta tarde, 12 de outubro, nem presidirá a Santa Missa de Encerramento, marcada para quarta-feira, 14 de outubro. A celebração eucarística será presidida pelo decano do Colégio Cardinalício, Cardeal Tagli, com transmissão ao vivo do Vatican News, a partir das 10 horas locais, com comentários em português. Um dos grupos recebidos pelo Santo Padre nesta manhã foi o Círculo São Pedro. Quem nos traz os detalhes desta audiência é Mariângela Jaguraba.
2: O Papa Leão XIV recebeu em audiência nesta segunda-feira na Sala das Bênçãos no Vaticano os sócios do Círculo São Pedro, realidade de assistência e ajuda aos pobres. O pontífice iniciou seu discurso recordando que desde 1869 Esta digna associação tem estendido a mão, em nome do Papa, a muitas pessoas necessitadas na nossa amada cidade de Roma, oferecendo refeições que distribuem diariamente, abrigos noturnos para os sem-teto, alojamento para famílias carentes e outros serviços.
3: É uma opera lodevole que realiza o comandamento do Senhor de uma caridade.
2: É uma obra louvável que cumpre o mandamento do Senhor, de uma caridade que, em segredo, espera a sua recompensa só de Deus. Contribui para moldar o bonito rosto da Igreja, que dá testemunho do Evangelho entre os pobres e desfavorecidos. Refletindo sobre os três pilares do carisma do Círculo São Pedro, oração, ação e sacrifício, o Papa ofereceu-lhes uma palavra que os une em perfeita harmonia. Caridade. Em primeiro lugar, a oração é o fundamento da caridade. Não é por acaso que a primeira palavra do seu lema se refere ao vínculo com Deus. Só se pode dar o que se recebe. A oração é precisamente essa relação através da qual recebemos a mesma caridade que somos chamados a dar, disse Leão XIV, encorajando-o sempre a retornar à palavra de Deus e à oração como a fonte inesgotável de sua dedicação. A segunda palavra do lema da associação, ação, indica a direção para a qual voltar o amor recebido de Deus. A oração, de fato, torna-se eficaz quando se volta para o próximo. A caridade gerada pelo Espírito é o amor de Deus derramado em nossos corações, um amor que se torna compromisso de vida e serviço. Esse amor deve tornar-se meta, estilo e sentido da nossa vida, sublinhou o Papa. O terceiro eixo em torno do qual gira o carisma do Círculo São Pedro, o sacrifício, remete ao cerne da caridade, indicando-nos a maneira de viver o equilíbrio entre oração e ação. A seguir, Leão XIV citou Santo Agostinho: verdadeiro sacrifício é toda obra pela qual nos comprometemos a nos unir em santa comunhão com Deus. Portanto, mesmo o bem com que se socorre o homem, se não for realizado em relação a Deus, não é sacrifício. De fato, embora o sacrifício seja realizado e oferecido pelo homem, é algo divino.
3: Na oferta do vosso tempo, do vosso entusiasmo, e anche della vostra fatica a favore dei più piccoli.
2: Ao oferecerem seu tempo, seu entusiasmo e também seu esforço em favor dos pequeninos, vocês participam da própria obra de Cristo que nos amou e deu a vida por nós. Unidos ao seu sacrifício, portanto, já não somos nós que vivemos, mas o próprio Cristo vive em nós. O Papa pediu aos membros da associação que a caridade seja sempre fonte de sua oração, alma de sua ação, expressão de seu sacrifício espiritual. Agradeceu-lhes pelo óbolo de São Pedro entregue a ele, como sinal de sua fidelidade e devoção ao Santo Padre. Sua devoção está sempre presente em mim, pois sempre levo comigo o presente que me deram no momento da minha eleição. E agradeço-lhe sinceramente, sublinhou o Papa Leão XIV. Voltando ao óbolo de São Pedro, o pontífice disse que ele sustenta a solicitude do bispo de Roma por toda esta cidade e é, ao mesmo tempo, uma ajuda às necessidades da Sé Apostólica no serviço a toda a Igreja. Leão XIV concluiu, confiando o Círculo São Pedro à proteção da Virgem Maria, Salus Populi Romani.
1: A Igreja em todo o mundo reza pela saúde do Papa. Vamos ouvir a reportagem de Andressa Collet.
4: A notícia da cirurgia no pulmão anunciada pelo próprio Papa Leão XIV neste domingo durante o Ângelus deu a volta ao mundo. Imediatamente surgiu uma onda de carinho em relação a ele, desde os simples peregrinos presentes na Praça São Pedro, impressionados com as implicações inesperadas sobre a saúde do pontífice, até as instituições e a Igreja, que convidou a oração pelo bispo de Roma. Da Polônia chega a mensagem de carinho do cardeal Stanislaw Dziwitz, arcebispo emérito de Cracóvia e secretário de São João Paulo II, a quem o cardeal confia, juntamente com a Virgem de Fátima, esta aprovação de saúde. O desejo é que este momento seja temporário, escreve o arcebispo, e que seja fecundo para o futuro do seu ministério petrino e para toda a humanidade. As notícias que chegaram nos comoveram profundamente, diz ele, e a sua fragilidade temporária nos aproximou ainda mais. Que a oração permita alegrar-se logo, é o desejo do cardeal, pela plena saúde do Papa e para que possa continuar a guiar a Igreja Universal. As orações também se multiplicam no Uruguai, país que Leão XIV irá visitar em sua sexta viagem apostólica de 6 a 17 de novembro. Os bispos, em uma postagem publicada na rede social X, informaram que os preparativos para receber o Papa no país prosseguem com esperança e que viveremos juntos uma grande alegria. Os bispos expressam o desejo de que a viagem possa ocorrer sem complicações e que tudo se resolva o mais rápido possível. A segunda etapa prevista da viagem apostólica do Papa é a Argentina e também de lá os bispos, em uma mensagem assinada pelo arcebispo Marcelo Daniel Colombo e pelo bispo Raul Pizarro, respectivamente presidente e secretário-geral da Conferência Episcopal, manifestam a sua solidariedade convidando o povo de Deus a se unir em uma oração especial pelo Papa Leão, pedindo ao Senhor que lhe conceda força e paz para uma rápida recuperação. Eles escrevem que, para confortar a serenidade e a confiança demonstradas pelo Papa no Ângelus, garantem carinho, confiando na

orações à Senhora dos Milagres, para que o Papa possa continuar a sua missão na Igreja e no mundo como mensageiro de paz e esperança, testemunha de unidade e fraternidade. Poucas horas após o anúncio da cirurgia durante o Ângelus, o cardeal de Lima, Carlos Castilho Matassólio, presidiu missa no santuário de Las Nazarenas, pela saúde do Papa, membro digníssimo de nossa nação. O cardeal expressou o desejo de que esse pequeno mal possa ser curado rapidamente para que tenhamos Leão XIV sempre conosco, sobretudo em breve. Orações também vieram da diocese de Chiclayo, onde Prevost foi bispo de 2015 a 2023. No Facebook, foi anunciada a celebração de uma missa, presidida pelo bispo Edinson Farfán Córdova. Juntos colocamos o Santo Padre nas mãos do Senhor, pedindo-lhe que o fortaleça e o acompanhe a cada momento. De Chicago, nos Estados Unidos, terra natal de Robert Francis Prevost, o cardeal arcebispo Blaise Cupich, em uma declaração, convidou todos a se unirem em oração por sua rápida e completa recuperação. Que o Espírito Santo guie as mãos dos cirurgiões e que a bem-aventurada Virgem Maria proteja o Papa Leão nos próximos dias até a plena recuperação da saúde. Vou rezar pelo Papa Leão XIV nos próximos dias, pedindo a proteção, a proximidade e o cuidado de Deus, se manifestou a arcebispa de Cantuária, Sara Mulally. Junto com os cristãos de todo o país e do mundo, rezo por uma rápida recuperação do Papa.

Neste domingo, 11 de outubro, o Papa tanto anunciou a necessidade de passar por uma cirurgia, como escreveu uma carta de reconhecimento ao cardeal Giovanni Battista Re pelos mais de 6 anos como decano do Colégio Cardinalício, eleito em 2020 e reconduzido por Francisco em 2025. Na missiva, divulgada nesta segunda-feira pela sala de imprensa da Santa Sé, Leão XIV agradeceu pelo serviço prestado, um testemunho edificante de amor à Igreja e ao Papa. Leão XIV, então, repassou um pouco da longa trajetória da sua missão junto à Santa Sé, iniciada na Cúria Romana, quando ainda era um jovem sacerdote, até se tornar um colaborador de confiança dos pontífices, em especial de João Paulo II, que o nomeou assessor da Secretaria de Estado, depois secretário da Congregação para os Bispos e, posteriormente, substituto para Assuntos Gerais da Secretaria de Estado. No jubileu do ano 2000, recordou Leão XIV, ele esteve ao lado do Papa polonês, coordenando com eficácia os vários departamentos e acompanhando as viagens apostólicas pela Itália e pelo mundo. Como prefeito da Congregação para os Bispos, sendo nomeado cardeal e enriquecido por inúmeras relações pessoais, continuou o Papa, acredito não errar ao afirmar que o Senhor, Eminência, foi e continua sendo um dos servidores da Santa Sé mais conhecidos e estimados. O purpurado, natural de Borno, Brescia, na Itália, sempre teve um estilo aberto, cordial e franco, bem como uma capacidade de lidar com situações e problemas com sabedoria e concretude, sempre fiel aos ensinamentos da Igreja e com grande amor pelo sucessor de Pedro. No conclave de 2013, que elegeu o Papa Francisco, Ré era cardeal eleitor, mas desempenhou as funções que cabiam ao então decano Sodano, ausente da Capela Sistina por ter ultrapassado o limite de 80 anos. Já na função de decano, em 2025, Ré presidiu a celebração das exéquias do próprio Jorge Mário Bergoglio e a posterior missa pró-eligendo pontífice, ou seja, a Eucaristia celebrada na manhã do início do conclave, que culminou na eleição de Robert Prevost. Muitos, a

0: apreciaram o seu testemunho sacerdotal nas celebrações eucarísticas, presididas mais recentemente por ocasião das exéquias do Papa Francisco, recordou Leão XIV, que assegurou orações ao decano emérito. Querido e venerado irmão, escreveu ele, todos nós sempre admiramos no Senhor o vigor da fé e do zelo no ministério, tão bem combinados com as qualidades de diligência herdadas das suas raízes familiares e da amada Valca Mônica. Mas o lema que o Senhor escolheu no momento da eleição para o episcopado, Virtus ex auto, atesta o quanto o Senhor sempre soube invocar e receber força do Senhor e da sua graça, e isso aumenta naqueles que o conhecem a estima e a gratidão. O cardeal Giovanni Battista Re, de 92 anos, será sucedido pelo cardeal filipino Luiz Antônio Tagli, de 69 anos, pró-prefeito do Dicastério para a Evangelização na sessão para a Primeira Evangelização e as Novas Igrejas Particulares. A nomeação para um dos cargos de maior destaque da hierarquia eclesiástica é recente, da última sexta-feira, 9 de outubro. A principal função do decano é convocar um eventual futuro conclave em caso de sé vacante e presidi-lo caso tenha menos de 80 anos.
1: E agora, Jackson Erpen e Padre Gerson Schmidt nos trazem um especial com o tema O Complexo Mundo Novo da Tecnologia. Vamos acompanhar.
2: A reflexão sobre a comunicação social e a missão evangelizadora da Igreja ganha especial atualidade diante das profundas transformações tecnológicas que marcam o nosso tempo. Muito antes da revolução das redes sociais, da comunicação digital e da inteligência artificial, São João Paulo II já percebia que os meios de comunicação não eram apenas instrumentos para transmitir uma mensagem, mas espaços capazes de moldar a cultura, as relações humanas, a formação da consciência e os próprios comportamentos. Na Carta Apostólica, O Rápido Desenvolvimento, publicada em 2005, o pontífice polonês retomou o caminho aberto pelo Concílio Vaticano II e insistiu que a Igreja não poderia permanecer à margem dessa nova realidade. Era preciso entrar no aerópago da comunicação, compreender suas linguagens e integrar o Evangelho na nova cultura criada e amplificada pelas tecnologias. Ainda no âmbito das comunicações, Padre Gerson Schmidt nos propõe hoje a reflexão O Complexo Mundo Novo da Tecnologia. Vamos ouvir.
3: A Carta Apostólica do Sumo Pontífice São João Paulo II, O Rápido Desenvolvimento, dirigida aos responsáveis pelas comunicações sociais, premia a introdução desse nosso aprofundamento de hoje. Diz assim, no número 1, a introdução deste documento pontifício. O rápido desenvolvimento das tecnologias no campo da mídia é certamente um dos sinais do progresso da sociedade de hoje. Olhando para estas novidades em constante evolução, torna-se ainda mais atual o que se lê no decreto do Concílio Ecumênico Vaticano II Inter Mirifica, divulgado pelo meu venerado predecessor, o servo de Deus Paulo VI, a 4 de dezembro de 1963. Entre os maravilhosos inventos da técnica, que principalmente nos nossos dias, o empenho humano extraiu com a ajuda de Deus as coisas criadas, a Santa Igreja acolhe e fomenta aqueles que dizem respeito principalmente ao espírito humano e abriram novos caminhos para comunicar facilmente notícias, ideias e ordens. Inter Mirifica, número 1. Segue Papa João Paulo II, no número 2, dizendo assim: há mais de 40 anos após a publicação daquele documento Inter Mirifica, é muito oportuno voltar a refletir sobre os desafios que as comunicações sociais constituem para a Igreja, a qual, como ressaltou e realçou o Papa Paulo VI, se sentiria culpável diante de seu Senhor se não utilizasse esses poderosos meios. Exortação Apostólica Evangelii Nuntiandi, número 35. Ou seja, se a igreja não utilizar os modernos meios de comunicação, o rádio, a TV, o telefone, a internet, hoje a inteligência artificial, etc., será culpada diante de Deus no seu trabalho de levar o evangelho a todos os povos. Continua esta carta apostólica do Santo Polonês. Com efeito, a igreja não está chamada unicamente a usar os mass media para difundir o evangelho, mas, hoje como nunca, está chamada também a integrar a mensagem salvífica na nova cultura que os poderosos instrumentos da comunicação criam e ampliam. Ela sente que o uso das técnicas e das tecnologias da comunicação contemporânea é parte integrante da sua missão no terceiro milênio. Movida por esta consciência, a comunidade cristã deu passos significativos no uso dos instrumentos da comunicação na informação religiosa, na evangelização e na catequese, na formação dos operadores pastorais do setor e na educação para uma responsabilidade madura dos usufruidores e destinatários dos vários instrumentos da comunicação. João Paulo II recorda esta mudança de época, de um mundo conectado numa grande aldeia global. Lembramos que a aldeia global é um conceito cunhado pelo sociólogo canadense Herbert Marshall McLuhan para explicar a ideia de que o avanço tecnológico tende a encurtar distâncias, criando no planeta a situação social que ocorre em uma aldeia. Como que fosse uma teia enredada, onde todos estão conectados. Pelos meios eletrônicos, as pessoas estariam se reconectando em um mundo globalizado. Segundo McLuhan, as mídias de massa, fruto da evolução das tecnologias da informação e da comunicação, interligaram o mundo, estreitando suas relações econômicas, políticas e sociais. Diante deste fato e realidade moderna ou pós-moderna, esta carta apostólica do sumo pontífice São João Paulo II, o Rápido Desenvolvimento, diz assim no número 3. São numerosos os desafios para a nova evangelização num mundo rico de potencialidades comunicativas como o nosso. Tendo isto em consideração, na carta encíclica Redemptoris Missio quis realçar que o primeiro areópago do tempo moderno é o mundo da comunicação, capaz de unificar a humanidade, tornando-a, como se costuma dizer, uma aldeia global. Os meios de comunicação social alcançaram tal importância que se tornaram para muitos o principal instrumento de guia e de inspiração para os comportamentos individuais, familiares e sociais. Trata-se de um problema complexo, visto que esta cultura nasce ainda antes do que dos conteúdos, do próprio fato que existem novos modos de comunicar com técnicas e linguagens inéditas. A nossa época é uma época de comunicação global, onde muitos momentos da existência humana se desenrolam através de processos midiáticos, ou pelo menos se devem confrontar com eles. Limito-me a recordar a formação da personalidade e da consciência, a interpretação e a estruturação dos vínculos afetivos, o desenvolvimento das fases educativas e formativas, a elaboração e a difusão de fenômenos culturais, o desenvolvimento da vida social, política e econômica. O documento, referendado, é assinado e publicado por Juanes Paulus II, em 24 de janeiro de 2005, memória de São Francisco de Sales, patrono dos jornalistas. É o dia também que todos os anos os papas divulgam a mensagem para o Dia Mundial das Comunicações Sociais.
1: E o programa em português da Rádio Vaticano, Vatican News, desta segunda-feira, 12 de outubro, vai ficando por aqui. Agradecemos, como sempre, a sua companhia e a sua sintonia. Nos encontramos amanhã, neste mesmo horário. Até lá!

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1: Amigas e amigos, saudações, Rádio Vaticano, emissão de segunda-feira, 12 de outubro de 2026. Ao microfone, Filomeno Lopes e Dulce Araújo. O Papa Leão XIV vai ser hospitalizado nesta terça-feira, 13 de outubro, para uma operação que ele próprio anunciou no Angelus de ontem, domingo. Muitas as mensagens de proximidade e oração pelo Santo Padre, de entre elas a do Sheyam Simpósio das Conferências Episcopais da África e Madagascar. Entretanto, o Papa manteve nesta segunda-feira a sua agenda repleta de audiências, entre as quais há o Círculo de São Pedro, Realidades de Assistência e Ajuda aos Pobres. Ainda nesta emissão, iremos até Cabo Verde para falar da nova realidade paroquial na ilha turística da Boa Vista e iremos também até Israel, onde, segundo o cardeal Pizzaballa, já não se fala em processo de paz. Acompanhe para saber mais. E damos de imediato a palavra ao colega Túlio Fonseca, que nos fala do internamento do Papa Leão XIV nesta terça-feira, 13 de outubro.
2: O diretor da sala de imprensa da Santa Sé, Matteo Bruni, confirmou que Leão XIV será internado na terça-feira, 13 de outubro, no final da manhã, para se submeter a uma operação para a retirada de um nódulo no pulmão. A notícia da internação foi dada ontem pelo próprio pontífice ao final da oração Mariana do Ângelus. É previsto que o Santo Padre permaneça cerca de uma semana no Hospital Policlínico Gemelli de Roma. Ainda de acordo com Bruni, o nódulo foi descoberto durante exames de rotina. Nesta segunda-feira, o Papa Leão cumpriu regularmente sua agenda no Vaticano. O pontífice recebeu em sua série de audiências o núncio apostólico na Suíça, no Principado de Liechtenstein e no Principado de Mônaco, Dom Martin Krebs. O presidente da Caritas Internacionales, cardeal Tarcísio Isao Kikuchi, acompanhado do secretário-geral, Dr. Alistair Dutton, o arcebispo de San Juan de Cuyo, na Argentina, Dom Jorge Eduardo Lozano, o núncio apostólico na Nigéria e representante permanente da Santa Sé junto à Comunidade Econômica dos Estados da África Ocidental, Dom Michael Francis Crouch, o arcebispo ordinário militar nos Estados Unidos, Dom Timothy Broglio, o presidente da Conferência Episcopal da Nicarágua, Dom Carlos Henrique Herrera Gutierrez, e amanhã se concluiu com uma audiência concedida aos membros do Círculo São Pedro. Já os compromissos previstos por ocasião do encontro sobre os 10 anos da exortação apostólica Amoris Laetitia sofreram modificações. O Santo Padre não participará do evento esta tarde, 12 de outubro, nem presidirá a Santa Missa de Encerramento, marcada para quarta-feira, 14 de outubro. A celebração eucarística será presidida pelo decano do Colégio Cardinalício, Cardeal Tagli, com transmissão ao vivo do Vatican News, a partir das 10 horas locais, com comentários em português.
1: O Sheyam, Simpósio das Conferências Episcopais da África e Madagascar, dirigiram uma mensagem de proximidade filial e oração pelo Santo Padre Leão XIV. A mensagem é assinada pelo cardeal Fridolin Ambongo, arcebispo de Kinshasa e presidente do Sheyam. Ele afirma que, ao tomar conhecimento da próxima intervenção cirúrgica do Papa, deseja expressar, em nome do Sheyam, dos bispos e de todo o povo de Deus em África e nas suas ilhas, a profunda proximidade filial, solidariedade e comunhão na oração. Esta notícia suscitou naturalmente preocupação entre os fiéis do nosso continente, escreve o cardeal Ambongo. Contudo, confiantes na providência divina, elevamos as nossas orações ao Senhor, médico divino, para que acompanhe Vossa Santidade neste momento, ilumine a equipa médica e conceda que a intervenção cirúrgica decorra com êxito. Vossa Santidade, escreve ainda o cardeal, esteja certo do afeto filial e das orações constantes da Igreja em África. Confiamos Vossa Santidade à intercessão maternal da Santíssima Virgem Maria, Mãe da Igreja, para que ela vos acompanhe durante a intervenção e ao longo da recuperação, obtendo-vos renovadas forças, boa saúde e uma recuperação plena e rápida, a fim de que possais continuar a exercer o vosso ministério petrino com vigor e dedicação ao serviço da Igreja Universal. Aproveito esta ocasião, escreve ainda o Cardeal Ambongo, para convidar todos os bispos, sacerdotes, pessoas consagradas e fiéis leigos da África e das suas ilhas a unirem-se em fervorosa oração pelo Santo Padre, que as nossas celebrações eucarísticas, orações pessoais e comunidades eclesiais sejam expressões vivas da nossa comunhão filial convosco. Que este momento fortaleça ainda mais o amor da Igreja em África pelo sucessor de Pedro e renove o nosso compromisso de oração pelo vosso ministério. Confiando vossa santidade aos cuidados amorosos de Deus, renovamos a nossa solidariedade filial e asseguramos-lhe as nossas contínuas orações. Que o Senhor vos abençoe, vos proteja e vos conceda uma recuperação plena e rápida, remata o Cardeal Ambongo na sua mensagem de proximidade filial e oração pelo Santo Padre, o Papa Leão XIV.
3: A notícia da cirurgia no pulmão anunciada pelo próprio Papa Leão XIV na manhã deste domingo, dia 11 de outubro, durante o Angelus Domini, deu a volta ao mundo. Imediatamente surgiu uma onda de carinho em relação ao Papa. Desde os simples peregrinos presentes na Praça de São Pedro, impressionados com as implicações inesperadas sobre a saúde do Pontífice, até as instituições e a Igreja que convidou à oração pelo Bispo de Roma. Da Polónia chega a mensagem de carinho do Cardeal Stanislaw Duiszczys, arcebispo emérito de Cracóvia e secretário de São João Paulo II, a quem o Cardeal confia juntamente com a Virgem de Fátima esta provação de saúde. O desejo é que este momento seja temporário e que seja fecundo para o futuro do seu ministério pietrino, escreve o arcebispo, e para toda a humanidade. As notícias que chegaram nos comoveram profundamente. A sua fragilidade temporária nos aproximou ainda mais dele. Que a oração permita alegrar-se logo é o desejo do cardeal pela plena saúde do Papa e para que possa continuar a guiar a Igreja Universal. As orações também se multiplicam no Uruguai, país que Leão XIV visitará na sua sexta viagem apostólica de 6 a 17 de novembro próximo. Os bispos, numa postagem publicada na rede social X, informam que os preparativos para receber o Papa no país prosseguem com esperança e que viveremos juntos uma grande alegria. Os bispos expressaram o desejo de que a viagem possa ocorrer sem complicações e que tudo se resolva o mais rápido possível. A segunda etapa prevista da viagem apostólica do Papa é a Argentina e também de lá, os bispos, numa mensagem assinada pelo arcebispo Marcelo Daniel Colombo e pelo bispo Raul Pissarro, respectivamente, presidente e secretário-geral da Conferência Episcopal, manifestaram a sua solidariedade, convidando o povo de Deus a se unir numa oração especial pelo Papa Leão, pedindo ao Senhor que lhe conceda força e paz para uma rápida recuperação. Para confortar, escrevem eles, a serenidade e a confiança demonstradas pelo Papa no Ângelus, eles garantem carinho, confiando na proteção da Virgem Maria. Do Peru, país muito querido pelo Papa Leão XIV, onde ele é esperado nos últimos dias da viagem apostólica de novembro, o presidente da Conferência Episcopal, Dom Carlos Garcia Camader, destacou a profunda serenidade do Pontífice ao anunciar a próxima intervenção. Um testemunho de humildade que comoveu e que levou imediatamente a uma união em oração pela saúde do Bispo de Roma. Daí o convite também às comunidades, famílias e fiéis para que elevem as orações à Senhora dos Milagres, para que o Papa possa continuar a sua missão na Igreja e no mundo como mensageiro de paz e esperança, testemunha de unidade e fraternidade. Poucas horas após o anúncio da cirurgia durante o Ângelus, o cardeal de Lima, Carlos Castillo Matassolho, presidiu a missa no Santuário de las Nazarenas pela saúde do Papa, membro digníssimo de nossa nação. O cardeal expressou o desejo de que esse pequeno mal possa ser curado rapidamente para que tenhamos Leão XIV sempre conosco, sobretudo em breve. Orações também vieram da diocese de Chiclayo, onde Prevost foi bispo de 2015 a 2023. No Facebook foi anunciada a celebração de uma missa presidida pelo bispo Edinson Farfán, Córdoba. Juntos colocamos o Santo Padre nas mãos do Senhor, pedindo-lhe que o fortaleça e o acompanhe a cada momento. De Chicago, terra natal de Robert Francis Prevost, o cardeal arcebispo Blaise Kupik, numa declaração convidou a todos a se unirem em oração por sua rápida e completa recuperação. Que o Espírito Santo guie as mãos dos cirurgiões e que a bem-aventurada Virgem Maria proteja o Papa Leão nos próximos dias, até a plena recuperação da sua saúde. Vou rezar pelo Papa Leão XIV nos próximos dias, pedindo a proteção, a proximidade e o cuidado de Deus. Junto com os cristãos de todo o país e do mundo, rezo por uma rápida recuperação do Papa. Assim se manifestou a arcebispa de Cantuária, Sara Mulay. Como agostinianos, rezamos juntos pela saúde do Papa Leão XIV, comunica a família religiosa a qual o pontífice pertence. Que Deus abençoe o Santo Padre e os seus médicos durante a próxima cirurgia para a remoção do nódulo detectado no pulmão durante um exame recente, conforme anunciado pelo Santo Padre durante o Ângelus deste domingo, dia 11 de outubro. Numa postagem publicada na página do Santuário da Mãe do Bom Conselho de Genassano, muito querido pelo Papa Leão, que o visitou duas vezes após a sua eleição de 10 de maio de 2025 e de 7 de setembro de 2026, convida a participar de uma oração comunitária na noite desta segunda-feira, dia 12 de outubro, às 21 horas, hora local da Itália. O Papa Leão XIV pediu que o acompanhem com a oração enquanto se prepara para se submeter a uma cirurgia nesta semana. Vamos nos unir em oração, confiando a intercessão da Mãe do Bom Conselho para que a cirurgia seja bem-sucedida e o Santo Padre possa recuperar-se o mais rápido possível.
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3: Como dizíamos, o Papa Leão XIV recebeu na manhã desta segunda-feira, dia 12 de outubro, na Sala das Bênçãos no Vaticano, os sócios do Círculo São Pedro, realidade de assistência e ajuda aos pobres. Mais pormenores com a colega Mariângela Jaguraba.
4: O pontífice iniciou seu discurso recordando que desde 1869 esta digna associação tem estendido a mão em nome do Papa a muitas pessoas necessitadas na nossa amada cidade de Roma, oferecendo refeições que distribuem diariamente, abrigos noturnos para os sem teto, alojamento para famílias carentes e outros serviços.
5: É uma opera lodevole que realiza o comandamento do Senhor.
4: É uma obra louvável que cumpre o mandamento do Senhor, de uma caridade que, em segredo, espera a sua recompensa só de Deus. Contribui para moldar o bonito rosto da Igreja, que dá testemunho do Evangelho entre os pobres e desfavorecidos. Refletindo sobre os três pilares do carisma do Círculo São Pedro, oração, ação e sacrifício, o Papa ofereceu-lhes uma palavra que os une em perfeita harmonia: caridade. Em primeiro lugar, a oração é o fundamento da caridade. Não é por acaso que a primeira palavra do seu lema se refere ao vínculo com Deus. Só se pode dar o que se recebe. A oração é precisamente essa relação através da qual recebemos a mesma caridade que somos chamados a dar, disse Leão XIV, encorajando-o sempre a retornar à palavra de Deus e à oração como a fonte inesgotável de sua dedicação. A segunda palavra do lema da associação, ação, indica a direção para a qual voltar o amor recebido de Deus. A oração, de fato, torna-se eficaz quando se volta para o próximo. A caridade gerada pelo Espírito é o amor de Deus derramado em nossos corações, um amor que se torna compromisso de vida e serviço. Esse amor deve tornar-se meta, estilo e sentido da nossa vida, sublinhou o Papa. O terceiro eixo em torno do qual gira o carisma do Círculo São Pedro, o sacrifício, remete ao cerne da caridade, indicando-nos a maneira de viver o equilíbrio entre oração e ação. A seguir, Leão XIV citou Santo Agostinho: verdadeiro sacrifício é toda obra pela qual nos comprometemos a nos unir em santa comunhão com Deus. Portanto, mesmo o bem com que se socorre o homem, se não for realizado em relação a Deus, não é sacrifício. De fato, embora o sacrifício seja realizado e oferecido pelo homem, é algo divino.
5: Nell'offerta del vostro tempo, del vostro entusiasmo e anche della vostra fatica a favore dei più piccoli.
4: Ao oferecerem seu tempo, seu entusiasmo e também seu esforço em favor dos pequeninos, vocês participam da própria obra de Cristo que nos amou e deu a vida por nós. Unidos ao seu sacrifício, portanto, já não somos nós que vivemos, mas o próprio Cristo vive em nós. O Papa pediu aos membros da associação que a caridade seja sempre fonte de sua oração, alma de sua ação, expressão de seu sacrifício espiritual. Agradeceu-lhes pelo óbolo de São Pedro entregue a ele como sinal de sua fidelidade e devoção ao Santo Padre. Sua devoção está sempre presente em mim, pois sempre levo comigo o presente que me deram no momento da minha eleição. E agradeço-lhe sinceramente, sublinhou o Papa Leão XIV. Voltando ao óbolo de São Pedro, o pontífice disse que ele sustenta a solicitude do bispo de Roma por toda esta cidade e é, ao mesmo tempo, uma ajuda às necessidades da Sé Apostólica no serviço a toda a Igreja. Leão XIV concluiu, confiando o Círculo São Pedro à proteção da Virgem Maria, Salus Populi Romani.
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1: E vamos até Cabo Verde, onde a paróquia de Santa Isabel, na Ilha da Boa Vista, se organiza para o novo ano pastoral. Avançou para a Rádio 9 de Cabo Verde o novo pároco, Padre Ricardo Monteiro, que há 2 meses foi nomeado pelo Bispo Dom Hildo Fortes e tomou posse em agosto de 2026. A tomada de posse canónica ocorreu em 15 de agosto. Além do pároco de Santa Isabel, o presbítero assume também o cargo de vigário paroquial da paróquia de São João Batista, na mesma ilha. A tomada de posse integrou uma série de reorganizações naquela ilha, que inclui também a reativação da paróquia de São Roque e a designação do padre Manuel Évora como seu novo pároco. Contacto e escuta do povo de Deus nas diversas comunidades marcam o arranque de funções do padre Ricardo Monteiro, revela.
6: Estes primeiros tempos têm sido tempos de muita observação, conversa, contacto com a paróquia, com os paroquianos, embora foram dias um pouco conturbados, porque tive que ausentar 2 vezes pelo menos. Mas agora, já estando aqui, estou a começar um pouco a encontrar todos os grupos e movimentos da paróquia. Encontro a maioria dos, digamos, os movimentos e secretariados paroquiais. E agora estamos a preparar a próxima abertura do ano pastoral. Na semana passada tivemos a oportunidade de fazer a bênção dos estudantes, alunos e todo o corpo educativo. E no dia 18 teremos também a abertura do ano catequético, da catequese paroquial nos 3 polos que temos, seja aqui na cidade, digamos, na paróquia, também no bairro, no polo Nossa Senhora da Boa Esperança e também no polo da Bufareira, Nossa Senhora da Paz. Tem sido praticamente dias para ouvir as pessoas, programar o ano, e sobretudo também ter oportunidade de paulatinamente entrar na dinâmica e programar o ano pastoral.
1: Por se tratar de uma ilha turística, os desafios são muitos e a pastoral requer uma nova dinâmica. Para aquele presbítero, o objetivo é criar uma nova energia comunitária.
6: O povo povo tem sido muito, muito solícito, tem sido muito aberto, muito disponível aqui na paróquia e, sobretudo, dando sinais claros de que estão disponíveis para colaborar comigo nesta missão que temos aqui na nossa paróquia. É uma paróquia sui generis, porque aqui, por causa do turismo, temos pessoas de quase todas as ilhas de Cabo Verde, desde Santo Antão a Brava. E os desafios são visíveis, porque quando temos uma heterogeneidade de pessoas, responder às sensibilidades, às culturas, às línguas, não é fácil, mas estamos em conjunto com o Conselho Pastoral a procurar identificar, pelo menos agora no início, pequenas respostas para esses desafios, mas também procurar dar resposta àquilo que nós sabemos que é a pastoral do turismo. Sabemos que a Ilha da Boa Vista é uma ilha eminentemente turística, embora o turismo não é um turismo muito de muitas visitas, é mais um turismo de hotel, mas paulatinamente vê-se que as celebrações sempre têm pessoas de outros países, outras línguas, e, portanto, isso acarreta também uma atenção especial para com essas pessoas que, vindo ao nosso país, têm orgulho e têm o desejo de participar nas nossas celebrações litúrgicas. E, portanto, esses próximos tempos serão mais ou menos assim de contacto com as instituições, juntamente com o meu colega Padre Manuel, para poder também apresentar-me como novo pároco e assim ver os projetos que podemos articular para o bem desta ilha.
1: Padre Ricardo sucede ao Padre Adriano Cabral, que foi enviado para a Pontifícia Universidade de Salamanca, em Espanha, para fazer a licenciatura em Direito Canónico. O pároco teceu considerações ao seu antecessor em relação à autonomia da paróquia e às boas relações com as instituições públicas e privadas da ilha.
6: O Padre Adriano esteve aqui 8 anos, desde 2018 a 2026, fez um trabalho de aprofundamento daquilo que já encontrou, digamos assim, nomeadamente a organização da paróquia, a organização dos polos, mas também trabalhou muito na autonomia da paróquia, para que a paróquia cada vez mais tivesse a sua autonomia, a sua estabilidade para com si mesma, não para poder andar com os próprios pés. Também posso identificar um papel que ele teve muito importante na relação com as instituições. Ele, aqui na Boa Vista, a Igreja é uma instituição muito presente, muito viva, e ele lidou muito a relação da nossa Igreja com as instituições, fez com que tivéssemos vez e voz, e cada vez mais. E tem sido um trabalho, não? Ele não começou sozinho, já era uma coisa que os padres anteriores tinham trabalhado e muito, mas que ele conseguiu um pouco consolidar e fazer crescer.
1: A abertura do ano pastoral naquela paróquia teve início no domingo 11 de outubro, durante uma eucaristia que começou com a procissão a partir do centro paroquial, passou pelas várias artérias da cidade de Sal-Rei e terminou com o compromisso dos responsáveis dos grupos e movimentos paroquiais. Um convívio no largo da igreja fez parte do programa.
3: Em Israel, já não se fala em processo de paz. 3 anos após 7 de outubro, o cardeal Pierre Batista Pizzaballa, patriarca latino de Jerusalém, descreve aos meios de comunicação vaticanos uma Terra Santa marcada pela desconfiança. Uma desconfiança que caracteriza uma sociedade israelita cada vez mais fragmentada, mas que também atravessa as comunidades cristãs e os habitantes da Cisjordânia, no estado da Palestina. Segundo relata o cardeal, eles não sabem a quem recorrer, a quem apelar. O que mais preocupa é a total ausência de lei, de respeito pela lei. E há ainda Gaza, onde as condições humanitárias não melhoraram. Ao contrário, a população está cada vez mais desgastada, mais cansada. Mas o cansaço e o desgaste também parecem ser traços marcantes da sociedade israelita, onde, observa o cardeal, desde 2023 registra-se também uma grande fragmentação dentro da própria sociedade. O ex-presidente Reuven Rivlin falava das tribos de Israel, referindo-se à sociedade israelita. Agora, essa fragmentação está muito mais acentuada. Em Israel, já não se fala em processos de paz, nem se acredita mais que possa haver uma solução de dois povos, dois estados. Há um sentimento geral de desorientação e, talvez, também um pouco de raiva em relação ao mundo. Em suma, as pessoas sentem que não são ouvidas nem compreendidas. Um clima de incerteza que também não poupa as comunidades cristãs. Entre os fatores que pesam sobre a vida das comunidades cristãs estão, em particular, os episódios de violência e intimidação registrados nos últimos anos, sobretudo em Jerusalém. Casos que, explica Pissabala, infelizmente existem e, é preciso dizer, concentram-se em algumas áreas específicas da cidade, particularmente ao redor do bairro Armênio, uma zona de atrito entre os bairros judeus, cristãos e muçulmanos. Os episódios continuam, ainda que com altos e baixos, mas nos últimos meses parecem ter diminuído. Há mais atenção tanto por parte do mídia quanto das autoridades responsáveis. A preocupação se torna ainda maior quando o olhar se volta para a Cisjordânia, no estado da Palestina, onde o cardeal encontra regularmente as comunidades palestinianas que enfrentam atos cada vez mais violentos por parte dos colonos israelitas. A comunidade está muito preocupada e assustada com a contínua deterioração da situação, sobretudo em algumas áreas como as de Taibé e Abud, assim como no interior, onde ficam algumas aldeias e onde a atividade agrícola ainda é importante e determinante para a vida das famílias. O que mais preocupa é essa total ausência de lei, de respeito pela lei. Estamos no período da colheita das azeitonas, que são roubadas e o acesso às terras é proibido. São situações que geram cada vez mais desconfiança e preocupação entre a população palestiniana, que não sabe a quem recorrer ou a quem apelar. E ainda Gaza, onde a proximidade do inverno torna ainda mais dramáticas as condições de uma população já exausta, apesar do cessar-fogo assinado justamente em 10 de outubro do ano passado. O cardeal Pissabala, porém, não tem dúvidas. Certamente é preciso ir até lá. Portanto, pretendo voltar, disse. Isso porque, reafirmou, a situação humanitária não melhorou em nada e as condições objetivas em que a população vive entre tendas, areia e falta de higiene não melhoraram. Ao contrário, pioraram.
1: E com isto terminamos por hoje esta emissão da Rádio Vaticano. A todas e todos, obrigado pela atenção e até amanhã, se Deus quiser. 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

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Bom dia. Esse é o Boletim de Notícias da Rádio Vaticano, Vatican News, em língua portuguesa, nesta terça-feira, 13 de outubro. Nos estúdios, Silvana José. No dia da internação do Papa Leão Gemelli para a retirada de um nódulo circunscrito no pulmão, o cardeal secretário de Estado Pietro Parolin também expressou sua proximidade ao pontífice. À margem do congresso realizado na Pontifícia Universidade Gregoriana intitulado João Paulo I, Justitia et Pax, tutelar e promover a paz neste mundo conturbado, promovido pela Fundação Vaticana João Paulo I, na qual Parolin é presidente, os jornalistas perguntaram ao cardeal sobre o estado de saúde do Papa. Todos ficamos impressionados com a serenidade, afirmou o cardeal, referindo-se à tranquilidade transmitida pelo Papa ao fazer o anúncio durante o Ângelus do último domingo. Esperamos, como ele mesmo disse, que estejamos realmente no início desta dificuldade e, portanto, que o problema possa ser resolvido o mais rapidamente possível. Estamos confiantes, acrescentou Parolin, e naturalmente todos o acompanhamos com a nossa oração e o nosso afeto. O secretário de Estado explicou que falou com o Papa Leão na tarde de ontem. Conversamos com muita serenidade. Realmente o Santo Padre é um grande exemplo nesse sentido. Estou preocupado, ressaltou Parolin, porque certamente não esperava uma coisa desse tipo, mas se trata de algo que, graças a Deus, foi identificado imediatamente e que, portanto, poderá ser superado o mais rapidamente possível. Normalmente, acrescentou ele, quando essas coisas são detectadas a tempo, é possível resolvê-las. Parolin também comentou a grande manifestação de afeto das pessoas e da Igreja em relação ao pontífice. Isso demonstra o quanto o Papa Leão é amado, estimado e acompanhado por todos, afirmou, convidando os fiéis a continuarem expressando sua proximidade também quando o Papa for submetido à intervenção. É como um raio em céu azul? Perguntou um jornalista. Sim, certamente, respondeu Parolin, porque ninguém esperava. Mas estas são, como disse o Papa, as surpresas de Deus. Terços e orações especiais durante as missas são a expressão da oração dos católicos peruanos, desde que tomaram conhecimento, durante o Ângelus de domingo, dia 11 de outubro, de que o Papa será submetido a uma cirurgia para a remoção de um nódulo no pulmão. Uma corrente de oração para que tudo corra bem e possamos recebê-lo no Peru, é o que relata da Universidade de Piura a professora Magali Rosas Navarro, docente da Faculdade de Letras e Filosofia. Pedimos ao Senhor que infunda sabedoria e inteligência nas mãos dos médicos que irão operar o Santo Padre, para que a cirurgia tenha um êxito positivo. O Peru o aguarda com grande fé, esperança e entusiasmo para receber uma mensagem cheia de encorajamento. Todo o Peru está em oração. É assim que Navarro se expressa, interpretando o sentimento de um povo que está se empenhando para receber Leão na viagem apostólica, programada na América Latina de 6 a 17 de novembro. Padre Rosendo Cruz, da paróquia de Santa Rosa de Lima, em Salitral, diocese de Chuluncanas, não esconde a preocupação, mas espera que o nódulo seja benigno. Ele conhece pessoalmente Robert Prevost e confia que a recuperação será rápida para que possamos ter o Papa de volta entre nós. A saudação que Leão dirigiu à comunidade peruana presente na Praça São Pedro para a procissão do Senhor de los Milagros, Senhor dos Milagres, chegou até o Peru, onde a festa de proporções extraordinárias, que costuma reunir mais de 100 mil fiéis em Lima,
está se tornando uma ocasião para pedir mais uma intercessão. Certamente, as irmandades, assim como os peregrinos do Senhor cativo de Ayabaca, famosa escultura religiosa do Peru que retrata Jesus Nazareno, capturado e abandonado pelos discípulos após o Getsêmani, que agora celebram sua festa, continuarão a confiar ao Senhor, por meio de cantos e súplicas, a saúde do Papa, conta a professora. Patrimônio Cultural da Nação, esta festa, que culmina nesta terça-feira, 13 de outubro, no norte do país, gira em torno da efígie esculpida, segundo a lenda, de forma milagrosa por homens misteriosos que apareceram na vila. Essas pessoas deixaram um aroma de madeira fresca ao desaparecerem, sem deixar vestígios, a ponto de a população acreditar que fossem anjos. A festa do Senhor dos Milagres, também conhecida como Mesmorado, é uma das manifestações de religiosidade popular mais famosas do mundo, sempre celebrada em outubro. Em 1651, em Pachacamila, Lima, um escravo pintou a imagem de Jesus crucificado em uma parede de barro. Durante os devastadores terremotos de 1655, 1687 e 1746, a frágil parede permaneceu inexplicavelmente intacta, enquanto o resto da cidade desmoronava. Nas ruas e praças da cidade, nessas semanas, predomina a cor roxa, a cor característica das vestimentas usadas para a ocasião, símbolo de penitência, devoção, humildade e esperança. Em 1715, as autoridades da capital peruana declaram o Senhor dos Milagres padroeiro e protetor da cidade de Lima. Não estamos prestando suficiente atenção aos riscos da inteligência artificial. Não estamos fazendo o suficiente para minimizar os danos. Também não estamos fazendo o suficiente para aproveitar as oportunidades atuais que a inteligência artificial oferece. Assim afirmou Bill Gates, cofundador e ex-diretor executivo da Microsoft, em entrevista à mídia do Vaticano, na qual, sobre a encíclica Magnificat Humanitas do Papa Leão, diz: "Fiquei impressionado, não por ele dizer pare a inteligência artificial, mas por afirmar que devemos preservar ativamente o que há de humano. Isso coincide com o que eu também defendo." Nas últimas semanas, muitas vozes do setor tecnológico expressaram preocupação com os perigos potenciais associados ao desenvolvimento da inteligência artificial. A mídia vaticana perguntou: "O que o senhor acha disso?" "É impressionante", disse ele, "como pessoas do setor estão dando voz às suas preocupações. Trata-se de pessoas que competem entre si e discordam em muitas questões, mas que, neste caso, estão dizendo a mesma coisa. Nesse aspecto, o setor não pode se autorregular. Deve ser orientado por atores neutros, em primeiro lugar, os governos. O problema é que a maioria das pessoas no governo não compreende plenamente como a tecnologia funciona. Acredito que não estamos prestando atenção suficiente aos riscos e que não estamos fazendo o suficiente para minimizar os danos. Também não estamos fazendo o suficiente para aproveitar as oportunidades atuais que a inteligência artificial oferece." No mês passado, disse Bill Gates, nossa fundação publicou o relatório anual Goalkeepers Report, que afirma que a inteligência artificial pode ser um grande fator de igualdade ou ampliar a disparidade existente entre ricos e pobres. A inteligência artificial pode fazer coisas como permitir que médicos da zona rural usem o smartphone como um aparelho de ultrassom, oferecer apoio educacional personalizado, que se adapte à maneira como o aluno realmente aprende, e fornecer recomendações sobre medida com base nas características do solo e nas condições climáticas
específicas de cada agricultor. Mas nada disso acontece automaticamente. Se deixarmos à mercê do mercado, destacou Bill Gates, as ferramentas mais eficazes serão desenvolvidas primeiro para quem puder pagar mais, e não para quem mais precisa delas. Por isso, nos próximos 2 anos, destinamos US$ 1 bilhão para promover a inteligência artificial nos setores da saúde, da educação e da agricultura, justamente nos locais onde as forças de mercado chegariam por último. O risco e a oportunidade andam de mãos dadas e precisamos agir em ambas as frentes ao mesmo tempo. Perguntado se ele leu a encíclica Magnificat Humanitas do Papa Leão e se concorda com as reflexões dele sobre a inteligência artificial. Sim, eu li, respondeu, e falei sobre ela em uma nota interna que escrevi em agosto. Fiquei fascinado. Ela estabelece uma base sólida para o trabalho que precisa ser feito. O que me impressionou foi que o Papa não diz parem a inteligência artificial. Seu argumento é mais ponderado. Ele defende que, diante de tudo isso, devemos preservar ativamente o que há de humano. Isso coincide com o que eu também defendo. Existem algumas tarefas, como cuidar de crianças, a função de juiz ou jurado, e na área da medicina, cuja essência é justamente o relacionamento. Não deveríamos entregar essas tarefas a um modelo apenas porque ele se tornou capaz o suficiente para realizá-las. Fico muito feliz em ver a Igreja Católica e outros grupos religiosos tão envolvidos no debate sobre a inteligência artificial. Acredito que o compromisso deles seja fundamental para garantir que a inteligência artificial sirva a todos da maneira mais justa possível. Na manhã do último sábado, 10 de outubro, em Mantua, Itália, foi celebrada a missa de beatificação da fundadora da Congregação das Irmãs Ursulinas do Sagrado Coração de Jesus de Assola. A celebração foi presidida pelo prefeito do Dicastério para as Causas dos Santos, Dom Semeraro. A igreja celebra Madre Maria Inácia Isaac, secularmente Ângela Caterina, chamada Antila, não porque tenha realizado algo de extraordinário aos olhos do mundo, mas porque permitiu que o Evangelho penetrasse no concreto de sua existência e a transformasse degrau após degrau em uma testemunha luminosa de Cristo. Essa foi a chave de leitura proposta na manhã de sábado pelo cardeal Marcello Semeraro, prefeito do Dicastério para as Causas dos Santos, na homilia do rito de beatificação da fundadora da Congregação das Irmãs Ursulinas do Sagrado Coração de Jesus de Assola, na Lombardia. Presidindo a missa em representação ao Papa Leão, na co-catedral de Santo André Apóstolo, santuário do preciosíssimo sangue de Nosso Senhor Jesus Cristo em Mantua, o cardeal comparou a vida de Maria Inácia à imagem usada por Santo Ambrósio para falar das bem-aventuranças, vistas como uma escada que conduz à santidade. São os degraus das virtudes, dizia, pelos quais podemos subir das realidades mais baixas

porque nelas se delineia o rosto do Mestre que somos chamados a deixar transparecer no cotidiano de nossa vida.

0: 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Todo o Brasil e do continente africano, estamos juntos com o noticiário da Rádio Vaticano, Vatican News, em língua portuguesa, nesta terça-feira, 13 de outubro, trazendo as últimas notícias do Papa, da Igreja e do mundo. Nos estúdios, Silvone José, com a assessoria técnica de Daniele Tanzilli. Uma saudação a você no Brasil e nos países de língua portuguesa. Tempo bom na cidade do Vaticano e a temperatura, neste momento, na Praça São Pedro, em torno dos 22 graus Celsius. E vamos aos destaques. Papa Leão será internado nesta manhã. Um dia antes da internação, o Papa cumpriu regularmente a sua agenda no Vaticano. Cardeal Parolin, falei com o Papa, um exemplo de grande serenidade, cardeal secretário de Estado, à margem do Congresso sobre São João Paulo I, realizado na Pontifícia Universidade Gregoriana. No Peru, a corrente de oração pelo Papa, o país andino, onde está programada a visita de Leão, de 11 a 17 de novembro. No nosso espaço Memória Histórica, o complexo mundo novo da tecnologia. E ainda, os brasileiros celebraram a festa de Nossa Senhora Aparecida em Roma. Essas e outras notícias a partir de agora. Bom dia mais uma vez a você e comigo nos estúdios, irmã Ruth Santana. Bom dia, irmã Ruth.
1: Bom dia, Silvanei. Bom dia a todos que nos acompanham.
0: E o nosso santo de hoje?
1: São Teófilo. Teófilo Venardi pertencia ao grupo de missionários de Paris, que empregou toda a sua inteligência, vontade e coração em prol da salvação das almas. Teófilo, homem de oração, foi transferido para a China, onde, em Hong Kong, aprendeu a difícil língua, para a qual traduziu as Sagradas Escrituras, para que a Boa Nova se tornasse mais acessível a todos os chineses. Em plena missão, com seus companheiros, foi preso. São Teófilo foi decapitado com seus companheiros na China, onde deram testemunho do Evangelho com a vida e o próprio sangue.
0: Papa Leão será internado nesta manhã, no final desta manhã aqui em Roma, para se submeter a uma operação para a retirada de um nódulo no pulmão. Imagens que chegam da entrada do Vaticano, o Santo Padre deixou por volta de 12 horas e 57 minutos, horário local, o Vaticano, e nesse momento está se dirigindo para a Policlínica de Emélio, onde será internado. A notícia da internação, recordamos, foi dada pelo próprio Pontífice ao final da oração mariana do Ângelus do domingo. É previsto que o Santo Padre permaneça cerca de uma semana na Policlínica de Emélio e ainda, de acordo com o diretor da sala de imprensa da Santa Sé, Matteo Bruni, o nódulo foi descoberto durante exames de rotina. Ontem, o Papa cumpriu regularmente a sua agenda aqui no Vaticano. Já os compromissos previstos por ocasião do encontro sobre os 10 anos da exortação apostólica Amoris Laetitia sofreram modificações. O Santo Padre não participará do evento, que nem presidirá então a missa de encerramento marcada para amanhã, quarta-feira. A celebração eucarística será presidida pelo decano do Colégio Cardinalício, cardeal Luiz Antônio Tagle, com transmissão ao vivo do Vaticano e do Vatican News a partir das 10 horas locais, portanto, 5 da manhã, horário do Brasil. No dia da internação do Papa Leão no Gemelli para a retirada de um nódulo circunscrito no pulmão, o cardeal secretário de Estado Pietro Parolin também expressou sua proximidade ao pontífice. à margem do congresso realizado na Pontifícia Universidade Gregoriana, intitulado João Paulo I, Justitia et Pax, tutelar e promover a paz neste mundo conturbado, promovido pela Fundação Vaticana João Paulo I, na qual Parolin é presidente, os jornalistas perguntaram ao cardeal sobre o estado de saúde do Papa. Todos ficamos impressionados com a serenidade, afirmou o cardeal, referindo-se à tranquilidade transmitida pelo Papa ao fazer o anúncio durante o Ângelus do último domingo. Esperamos, como ele mesmo disse, que estejamos realmente no início desta dificuldade e, portanto, que o problema possa ser resolvido o mais rapidamente possível. Estamos confiantes, acrescentou Parolin, e naturalmente todos o acompanhamos com a nossa oração e o nosso afeto. O secretário de Estado explicou que falou com o Papa Leão na tarde de ontem. Conversamos com muita serenidade. Realmente o Santo Padre é um grande exemplo nesse sentido. Estou preocupado, ressaltou Parolin, porque certamente não esperava uma coisa desse tipo, mas se trata de algo que, graças a Deus, foi identificado imediatamente e que, portanto, poderá ser superado o mais rapidamente possível. Normalmente, acrescentou ele, quando essas coisas são detectadas a tempo, é possível resolvê-las. Parolin também comentou a grande manifestação de afeto das pessoas e da Igreja em relação ao pontífice. Isso demonstra o quanto o Papa Leão é amado, estimado e acompanhado por todos, afirmou, convidando os fiéis a continuarem expressando sua proximidade também quando o Papa for submetido à intervenção. É como um raio em céu azul? Perguntou um jornalista. Sim, certamente, respondeu Parolin, porque ninguém esperava. Mas estas são, como disse o Papa, as surpresas de Deus. Terços e orações especiais durante as missas são a expressão da oração dos católicos peruanos, desde que tomaram conhecimento, durante o Ângelus de domingo, dia 11 de outubro, de que o Papa será submetido a uma cirurgia para a remoção de um nódulo no pulmão. Uma corrente de oração para que tudo corra bem e possamos recebê-lo no Peru, é o que relata da Universidade de Piura a professora Magali Rosas Navarro, docente da Faculdade de Letras e Filosofia. Pedimos ao Senhor que infunda sabedoria e inteligência nas mãos dos médicos que irão operar o Santo Padre, para que a cirurgia tenha um êxito positivo. O Peru o aguarda com grande fé, esperança e entusiasmo para receber uma mensagem cheia de encorajamento. Todo o Peru está em oração. É assim que Navarro se expressa, interpretando o sentimento de um povo que está se empenhando para receber Leão na viagem apostólica, programada na América Latina de 6 a 17 de novembro.
2: E nesse momento, o Santo Padre está chegando ao Policlínico Gemelli, recordamos, onde será submetido na tarde de hoje a uma intervenção, a operação. O Papa, que anunciou ao mundo inteiro, queria se submeter a uma operação para a retirada de um nódulo no pulmão. São muitos os jornalistas fiéis que se encontram do lado de fora nesse momento da Policlínica Gemelli. O Santo Padre é previsto de ficar uma semana e, portanto, o Ângelus do próximo domingo poderá ser feito, então, diretamente do Gemelli. Não teremos tradicional audiência geral da quarta-feira, Santa Missa, que teríamos amanhã para o encerramento do encontro sobre Amoris Laetitia. O Santo Padre não estará presidindo, será o cardeal Tagle a presidir a celebração na Praça São Pedro, que estaremos transmitindo ao vivo para todo o Brasil, com comentários em português, a partir das 5 da manhã, horário de Brasília. Como dissemos, o Santo Padre acaba de chegar, então, ao Policlínico Gemelli, onde irá se submeter na tarde desta terça-feira uma operação para a retirada de um nódulo no pulmão. E tivemos, no dia de hoje, nomeação de bispo para o Brasil. Raimundo Lima.
3: O Santo Padre nomeou bispo da Diocese de Itabira Fabriciano, em Minas Gerais, Dom Francisco Cota de Oliveira, transferindo-o da Diocese de Sete Lagoas, também em Minas Gerais. Informações biográficas. Dom Francisco Cota de Oliveira nasceu em 5 de agosto de 1969 em Onça do Pitangui, diocese de Divinópolis, no estado de Minas Gerais. Estudou filosofia na Pontifícia Universidade Católica de Belo Horizonte e teologia no Instituto Dom João Rezende Costa, da Arquidiocese de Belo Horizonte. Foi ordenado presbítero em 1 de agosto de 1999, sendo encardinado na Diocese de Divinópolis. Ocupou os seguintes cargos: pároco de Nossa Senhora do Carmo, em Carmo do Cajuru, de Santana, em Itaúna, e de Nossa Senhora do Pilar, em Pitangui, assessor diocesano para a juventude, professor no seminário propedêutico, no seminário de filosofia e no curso de teologia para leigos, vigário forâneo, promotor de justiça do Tribunal Eclesiástico Diocesano, membro do Conselho Diocesano para Assuntos Econômicos e Ecônomo Diocesano Adjunto. Em 7 de junho de 2017, foi nomeado bispo titular de Fiorentino e auxiliar de Curitiba, recebendo a ordenação episcopal em 26 de agosto do mesmo ano. Em 10 de junho de 2020, foi transferido como bispo de Sete Lagoas. No âmbito da Conferência Nacional dos Bispos do Brasil, CNBB, é membro da Comissão Especial para a Ecologia Integral e Mineração.
4: Brasileiros celebram festa de Nossa Senhora Aparecida em Roma. Maria nos convida a cultivar um olhar atento e a dar um passo diante das urgências do nosso tempo. Foi com este convite que o cardeal Jaime Spengler, arcebispo de Porto Alegre e presidente da Conferência Nacional dos Bispos do Brasil, presidiu no domingo, 11 de outubro, a missa em honra à Nossa Senhora Aparecida na Basílica de Sant'Andrea della Valle, em Roma. Na homilia, Dom Jaime relacionou a devoção mariana ao compromisso dos cristãos diante dos desafios atuais. Inspirado no exemplo de Maria, destacou a necessidade de uma fé que se traduza em atenção concreta à realidade, como o acesso à saúde e à educação de qualidade e a promoção da dignidade humana. O cardeal recordou também os conflitos internacionais, citando a Palestina, e convidou a rezar pelos povos atingidos pela guerra. Ao defender o valor da imagem venerada, o presidente da CNBB afirmou: agressões e desprezo pela imagem expressam desrespeito não só pela imagem, mas sobretudo por aquilo que ela representa, recorda e ensina. A celebração ocorreu na Basílica de Sant'Andrea della Valle, uma das igrejas mais importantes do centro de Roma, confiada à Ordem dos Clérigos Regulares Teatinos. O templo tem como reitor o brasileiro Padre João Marco Bonarelli, e se tornou ponto de referência para os brasileiros na capital italiana. É ali que se reúne todos os domingos, às 17 horas, a comunidade católica brasileira Nossa Senhora Aparecida, que celebra em português. A pastoral é acompanhada pelo padre Diógenes Casaril, missionário escalabriniano, com a colaboração dos fiéis e da equipe da Basílica. Um dos momentos mais tocantes foi a coroação da imagem de Nossa Senhora Aparecida, realizada por Bruna Emico, brasileira que vive em Roma há 12 anos. A escolha expressou o rosto da comunidade. Bruna chegou à Basílica de Sant'Andrea della Valle para uma missa de domingo e encontrou ali a sua casa. Foi nesse vínculo que amadureceu o desejo de receber a Crisma, sacramento que recebeu no último dia 3 de outubro na Basílica de São João de Latrão, após a preparação acompanhada por uma religiosa. Uma decisão tomada na vida adulta de forma consciente e pessoal. 8 dias depois da Crisma, coroar a padroeira tornou-se também o coroamento desse seu sim.
2: No nosso espaço Memória Histórica, o

0: instrumentos para transmitir uma mensagem, mas espaços capazes de moldar a cultura, as relações humanas, a formação da consciência e os próprios comportamentos. Na Carta Apostólica O Rápido Desenvolvimento, publicada em 2005, o pontífice polonês retomou o caminho aberto pelo Concílio Vaticano II e insistiu que a Igreja não poderia permanecer à margem dessa nova realidade. Era preciso entrar no aerópago da comunicação, compreender suas linguagens e integrar o Evangelho na nova cultura criada e amplificada pelas tecnologias. Ainda no âmbito das comunicações, Padre Gerson Schmidt nos propõe hoje a reflexão O Complexo Mundo Novo da Tecnologia. Vamos ouvir.
1: A Carta Apostólica do Sumo Pontífice São João Paulo II, O Rápido Desenvolvimento, dirigida aos responsáveis pelas comunicações sociais, premia a introdução desse nosso aprofundamento de hoje. Diz assim, no número 1, a introdução deste documento pontifício. O rápido desenvolvimento das tecnologias no campo da mídia é certamente um dos sinais do progresso da sociedade de hoje. Olhando para estas novidades em constante evolução, torna-se ainda mais atual o que se lê no decreto do Concílio Ecumênico Vaticano II Inter Mirifica, divulgado pelo meu venerado predecessor, o servo de Deus Paulo VI, a 4 de dezembro de 1963. Entre os maravilhosos inventos da técnica, que principalmente nos nossos dias, o empenho humano extraiu com a ajuda de Deus as coisas criadas, a Santa Igreja acolhe e fomenta aqueles que dizem respeito principalmente ao espírito humano e abriram novos caminhos para comunicar facilmente notícias, ideias e ordens. Inter Mirifica, número 1. Segue Papa João Paulo II, no número 2, dizendo assim: há mais de 40 anos após a publicação daquele documento Inter Mirifica, é muito oportuno voltar a refletir sobre os desafios que as comunicações sociais constituem para a Igreja, a qual, como ressaltou e realçou o Papa Paulo VI, se sentiria culpável diante de seu Senhor se não utilizasse esses poderosos meios. Exortação Apostólica Evangelii Nuntiandi, número 35. Ou seja, se a Igreja não utilizar os modernos meios de comunicação, o rádio, a TV, o telefone, a internet, hoje a inteligência artificial, etc., será culpada diante de Deus no seu trabalho de levar o Evangelho a todos os povos. Continua esta carta apostólica do santo polonês. Com efeito, a Igreja não está chamada unicamente a usar os mass media para difundir o Evangelho, mas, hoje como nunca, está chamada também a integrar a mensagem salvífica na nova cultura que os poderosos instrumentos da comunicação criam e ampliam. Ela sente que o uso das técnicas e das tecnologias da comunicação contemporânea é parte integrante da sua missão no terceiro milênio. Movida por esta consciência, a comunidade cristã deu passos significativos no uso dos instrumentos da comunicação na informação religiosa, na evangelização e na catequese, na formação dos operadores pastorais do setor e na educação para uma responsabilidade madura dos usufruidores e destinatários dos vários instrumentos da comunicação. João Paulo II recorda esta mudança de época, de um mundo conectado numa grande aldeia global. Lembramos que a aldeia global é um conceito cunhado pelo sociólogo canadense Herbert Marshall McLuhan para explicar a ideia de que o avanço tecnológico tende a encurtar distâncias, criando no planeta a situação social que ocorre em uma aldeia. Como que fosse uma teia enredada, onde todos estão conectados. Pelos meios eletrônicos, as pessoas estariam se reconectando em um mundo globalizado. Segundo McLuhan, as mídias de massa, fruto da evolução das tecnologias da informação e da comunicação, interligaram o mundo, estreitando

0: limitando suas relações econômicas, políticas e sociais. Diante desse fato e realidade moderna ou pós-moderna, esta carta apostólica do sumo pontífice São João Paulo II, o Rápido Desenvolvimento, diz assim no número 3. São numerosos os desafios para a nova evangelização num mundo rico de potencialidades comunicativas como o nosso. Tendo isto em consideração, na carta encíclica Redemptoris Missio quis realçar que o primeiro areópago do tempo moderno é o mundo da comunicação, capaz de unificar a humanidade, tornando-a, como se costuma dizer, uma aldeia global. Os meios de comunicação social alcançaram tal importância que se tornaram para muitos o principal instrumento de guia e de inspiração para os comportamentos individuais, familiares e sociais. Trata-se de um problema complexo, visto que esta cultura nasce ainda antes do que dos conteúdos, do próprio fato que existem novos modos de comunicar com técnicas e linguagens inéditas. A nossa época é uma época de comunicação global, onde muitos momentos da existência humana se desenrolam através de processos midiáticos, ou pelo menos se devem confrontar com eles. Limito-me a recordar a formação da personalidade e da consciência, a interpretação e a estruturação dos vínculos afetivos, o desenvolvimento das fases educativas e formativas, a elaboração e a difusão de fenômenos culturais, o desenvolvimento da vida social, política e econômica. O documento, referendado, é assinado e publicado por Juanes Paulus II, em 24 de janeiro de 2005, Memória de São Francisco de Sales, patrono dos jornalistas. É o dia também que todos os anos os papas divulgam a mensagem para o Dia Mundial das Comunicações Sociais.
1: Não estamos prestando suficiente atenção aos riscos da inteligência artificial. Não estamos fazendo o suficiente para minimizar os danos. Também não estamos fazendo o suficiente para aproveitar as oportunidades atuais que a inteligência artificial oferece. Assim afirmou Bill Gates, cofundador e ex-diretor executivo da Microsoft, em entrevista à mídia do Vaticano, na qual, sobre a encíclica Magnificat Humanitatis do Papa Leão, diz: "Fiquei impressionado, não por ele dizer pare a inteligência artificial, mas por afirmar que devemos preservar ativamente o que há de humano. Isso coincide com o que eu também defendo." Nas últimas semanas, muitas vozes do setor tecnológico expressaram preocupação com os perigos potenciais associados ao desenvolvimento da inteligência artificial. A mídia vaticana perguntou: "O que o senhor acha disso?" "É impressionante", disse ele, "como pessoas do setor estão dando voz às suas preocupações. Trata-se de pessoas que competem entre si e discordam em muitas questões, mas que, neste caso, estão dizendo a mesma coisa. Nesse aspecto, o setor não pode se autorregular. Deve ser orientado por atores neutros, em primeiro lugar, os governos. O problema é que a maioria das pessoas no governo não compreende plenamente como a tecnologia funciona. Acredito que não estamos prestando atenção suficiente aos riscos e que não estamos fazendo o suficiente para minimizar os danos. Também não estamos fazendo o suficiente para aproveitar as oportunidades atuais que a inteligência artificial oferece." No mês passado, disse Bill Gates, nossa fundação publicou o relatório anual Goalkeepers Report, que afirma que a inteligência artificial pode ser um grande fator de igualdade ou ampliar a disparidade existente entre ricos e pobres. A inteligência artificial pode fazer coisas como permitir que médicos da zona rural usem o smartphone como um aparelho de ultrassom, oferecer apoio educacional personalizado, que se adapte à maneira como o aluno realmente aprende, e fornecer recomendações sobre medida com base nas características do solo e nas condições climáticas específicas de cada agricultor. Mas nada disso acontece automaticamente. Se deixarmos à mercê do mercado, destacou Bill Gates, as ferramentas mais eficazes serão desenvolvidas primeiro para quem puder pagar mais, e não para quem mais precisa delas.
2: Por isso, destacou, nos próximos 2 anos, destinamos US$ 1 bilhão para promover a inteligência artificial nos setores da saúde, da educação e da agricultura, justamente nos locais onde as forças de mercado chegariam por último. O risco, destacou, e a oportunidade andam de mãos dadas e precisamos agir, então, em ambas as frentes ao mesmo tempo. E assim chegamos à conclusão do nosso espaço de hoje. A gente volta amanhã neste mesmo horário com mais informações direto do Vaticano para você. Recordando que o Santo Padre já se encontra no Hospital Gemelli, Policlínica Gemelli, onde na tarde de hoje irá se submeter a uma operação cirúrgica, né, para a retirada de um nódulo no pulmão. Um abraço e até amanhã.

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2: Alô você, essa é a Rádio Vaticano trazendo a música popular brasileira. Nos estúdios Silvonei José. Primeira de hoje, Tom Jobim e Banda Nova. Tema de amor de Gabriela. Depois é a vez de Nara Leão.

0: Você ouviu aí MPB 4, Lamento. Antes, Nara Leão, Tristeza de Nós Dois. E assim chegamos ao final do nosso espaço de hoje. Voltamos amanhã, nesse mesmo horário. Bom início de tarde e até lá.
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0: Laudetur Jesus Christus.
1: Amigas e amigos ouvintes, saudações sororais e fraternais. Sintonizam a Rádio Vaticano a transmitir o seu rádio jornal em língua portuguesa para os ouvintes que nos escutam no continente europeu e pelo mundo fora. O Papa Leão XIV já está no Hospital Gemelli de Roma para se submeter à cirurgia, por ele mesmo anunciada na manhã deste domingo, dia 12 de outubro, durante o Angelus Domini, na Praça de São Pedro. O Cardeal Secretário de Estado, à margem do Congresso sobre João Paulo I, realizado na Pontifícia Universidade Gregoriana, exprimiu

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1: Amigos de todo o Brasil e demais países lusófonos, está no ar o programa em língua portuguesa da Rádio Vaticano Vatican News desta terça-feira, 13 de outubro. Traremos para você que está sintonizado conosco as últimas notícias sobre as atividades do Papa, da Santa Sé e da Igreja no Mundo. Nos estúdios, Raimundo Lima, a assessoria técnica de hoje é de Daniele Tanzilli. E passamos ao pensamento bíblico que escolhemos para você. Mas a cada um foi dada a graça segundo a medida do dom de Cristo. Da primeira epístola de São Paulo aos Efésios, capítulo 4, versículo 7. E vamos aos destaques do nosso programa de hoje. Nomeação episcopal do Santo Padre para o Brasil. Diocese de Itabira, Fabriciano, em Minas Gerais, tem novo bispo. O Papa recebe o carinho de todos no Gemelli. Estamos com o Senhor, vença esta batalha. Os votos ao pontífice para a cirurgia de remoção do nódulo no pulmão esta tarde. O cardeal Parolin, falei com o Papa, um exemplo de grande serenidade. No Peru, a corrente de oração por Leão XIV. Brasileiros celebram festa de Nossa Senhora Aparecida em Roma. Amores Letícia, no Vaticano, reflexões sobre casamento, convivência e os receios dos jovens. E ainda o cardeal Parolin, a cobertura universal de saúde é um imperativo moral. Essas e outras notícias a partir de agora. O programa em língua portuguesa da Rádio Vaticano Vatican News desta terça-feira está apenas começando. O Santo Padre nomeou bispo da Diocese de Itabira Fabriciano, em Minas Gerais, Dom Francisco Cota de Oliveira, transferindo-o da Diocese de Sete Lagoas, também em Minas Gerais. Informações biográficas. Dom Francisco Cota de Oliveira nasceu em 5 de agosto de 1969 em Onça do Pitangui, diocese de Divinópolis, no estado de Minas Gerais. Estudou filosofia na Pontifícia Universidade Católica de Belo Horizonte e teologia no Instituto Dom João Rezende Costa, da Arquidiocese de Belo Horizonte. Foi ordenado presbítero em 1 de agosto de 1999, sendo encardinado na Diocese de Divinópolis. Ocupou os seguintes cargos: pároco de Nossa Senhora do Carmo, em Carmo do Cajuru, de Santana, em Itaúna, e de Nossa Senhora do Pilar, em Pitangui, assessor diocesano para a juventude, professor no seminário propedêutico, no seminário de filosofia e no curso de teologia para leigos, vigário forâneo, promotor de justiça do Tribunal Eclesiástico Diocesano, membro do Conselho Diocesano para Assuntos Econômicos e Ecônomo Diocesano Adjunto. Em 7 de junho de 2017, foi nomeado bispo titular de Fiorentino e auxiliar de Curitiba, recebendo a ordenação episcopal em 26 de agosto do mesmo ano. Em 10 de junho de 2020, foi transferido como bispo de Sete Lagoas. No âmbito da Conferência Nacional dos Bispos do Brasil, CNBB, é membro da Comissão Especial para a Ecologia Integral e Mineração. Uma exclamação coletiva partiu da entrada externa do Hospital Gemelli de Roma, que ecoou até a praça onde o sol forte torna ainda maior a sombra da famosa estátua de João Paulo II. Lá está ele, lá está ele, ele chegou. O Papa Leão XIV chegou às 13h07 locais ao Hospital Gemelli, onde, na tarde desta terça-feira, 13 de outubro, é submetido a uma cirurgia para remoção de um nódulo circunscrito no pulmão e onde, segundo as previsões atuais, permanecerá internado por cerca de uma semana. A entrada pública do Papa no hospital, assim como o próprio anúncio feito no Ângelus do último domingo, dia 11, foi um evento público que causou surpresa coletiva e despertou um forte sentimento de ternura por um homem que não escondeu sua fragilidade física e se confiou às orações de todos. As pessoas, centenas delas, aglomeradas no Gemelli, que aguardavam o pontífice desde as primeiras horas da manhã, falaram de ternura, de fato, e também de emoção, mas não de preocupação. Ninguém havia dado previsões sobre o horário de chegada, nem havia certeza quanto ao trajeto. Apenas suspiros contínuos a cada sirene da polícia e os olhos fixos no céu. Ah, mas ele não deveria vir de helicóptero? Pergunta uma senhora. E, de fato, um helicóptero apareceu sobre a praça quando a comitiva de carros de segurança atravessou os portões do Gemelli, desviando a atenção do carro escuro com o Papa a bordo, que chegou poucos minutos depois de sair do Vaticano às 12 horas e 57 minutos. Do céu ou da terra, não importa. O que importa é fazer com que Leão se sinta acolhido e apoiado neste momento. As pessoas atrás das fitas brancas e vermelhas da polícia ou espreitando pelas janelas e varandas, acenando com as mãos e com seus smartphones, querem dizer boa sorte, ânimo, estamos rezando por você. Olá, Leão, viva o Papa. Você vai vencer esta batalha, exclama Francesca Romana, em cadeira de rodas, enrolada em um cobertor de lã. Sou estudante da Universidade Católica e não podia deixar de estar aqui para saudar o Santo Padre, diz Aurora, em chamada de vídeo com a família durante a passagem do Papa. Leão XIV olhou para toda a multidão com um sorriso nos olhos. Dava para perceber um toque de emoção, a mesma de quando ele apareceu em 8 de maio de 2025 na sacada das bênçãos para a primeira saudação como pontífice. Este também é um momento inédito, uma primeira vez. E esperamos que seja também a última, vamos lá, exclama Michela, uma idosa animada que subiu em um dos bancos no pátio do Gemelli. Não queremos que ele fique doente, temos muito carinho por ele, disse. Aplausos e gritos acompanharam toda a entrada do Papa no hospital. De pé para recebê-lo estavam os dirigentes da Fundação Hospital Universitário Agostino Gemelli, IRCCS, o presidente Daniele Franco, o diretor-geral Daniele Piacentini e o diretor médico Andrea Cambieri. Em seguida, homens, mulheres, idosos, algumas crianças e muitos pacientes em cadeiras de rodas, aos quais Leão se aproximou para uma breve saudação. A mesma multidão que se via do lado de fora também estava presente lá dentro, formando uma fila, quase um cortejo, que acompanhou o trajeto do Papa até o elevador do 10º andar. Aquele que, com as muitas internações de João Paulo II e as igualmente numerosas de Francisco, havia se tornado o apartamento papal do famoso Vaticano III. Todos tentaram apertar a mão do Papa ou dizer-lhe uma palavra, mas há também quem, como um grupo de religiosas que se esquivaram diante das câmeras, preferiu permanecer rezando na capela dedicada, mais uma vez, a São João Paulo II, onde, às 18 horas desta terça-feira, 13 de outubro, o cardeal vigário Baldo Reina preside a oração do terço, idealmente com toda a Diocese de Roma. É a maior ajuda que podemos oferecer. Uma mensagem de saudação ao Papa também veio da reitora Elena Beccali, que, em nome de toda a família da Universidade Católica do Sagrado Coração, expressa em um comunicado a sua afetuosa proximidade ao Papa Leão. Neste momento de internação hospitalar, manifestando o forte vínculo que une a Universidade à Fundação Hospital Universitário Agostino Gemelli, o acompanhamos com nossas orações e com profunda gratidão por seu magistério, que nos exorta a colocar no centro a dignidade de cada pessoa e a construir o diálogo e a paz. O cardeal Parolin, falei com o Papa, um exemplo de grande serenidade. Os detalhes com o colega Silvonei José.
2: No dia da internação do Papa Leão no Gemelli para a retirada de um nódulo circunscrito no pulmão, o cardeal secretário de Estado, Pietro Parolin, também expressou sua proximidade ao pontífice. À margem do congresso realizado na Pontifícia Universidade Gregoriana, intitulado João Paulo I, Justitia et Pax, tutelar e promover a paz nesse mundo conturbado, promovido pela Fundação Vaticana João Paulo I, da qual Parolin é presidente, os jornalistas perguntaram ao cardeal sobre o estado de saúde do Papa. Todos ficamos impressionados com a serenidade, afirmou o cardeal, referindo-se à tranquilidade transmitida pelo Papa ao fazer o anúncio durante o Ângelus do último domingo. Esperamos, como ele mesmo disse, que estejamos realmente no início desta dificuldade e, portanto, que o problema possa ser resolvido o mais rapidamente possível. Estamos confiantes, acrescentou Parolin, e naturalmente todos o acompanhamos com a nossa oração e o nosso afeto. O secretário de Estado explicou que falou com o Papa Leão na tarde de ontem. Conversamos com muita serenidade. Realmente o Santo Padre é um grande exemplo nesse sentido. Estou preocupado, ressaltou Parolin, porque certamente não esperava uma coisa desse tipo, mas se trata de algo que, graças a Deus, foi identificado imediatamente e que, portanto, poderá ser superado o mais rapidamente possível. Normalmente, acrescentou ele, quando essas coisas são detectadas a tempo, é possível resolvê-las. Parolin também comentou a grande manifestação de afeto das pessoas e da Igreja em relação ao pontífice. Isso demonstra o quanto o Papa Leão é amado, estimado e acompanhado por todos, afirmou, convidando os fiéis a continuarem expressando sua proximidade também quando o Papa for submetido à intervenção. É como um raio em céu azul? Perguntou um jornalista. Sim, certamente, respondeu Parolin, porque ninguém esperava. Mas estas são, como disse o Papa, as surpresas de Deus. Terços e orações especiais durante as missas são a expressão da oração dos católicos peruanos, desde que tomaram conhecimento durante o Ângelus de domingo, dia 11 de outubro, de que o Papa será submetido a uma cirurgia para a remoção de um nódulo no pulmão. Uma corrente de oração para que tudo corra bem e possamos recebê-lo no Peru, é o que relata da Universidade de Piura, professora Magali Rosas Navarro, docente da Faculdade de Letras e Filosofia. Pedimos ao Senhor que infunda sabedoria e inteligência nas mãos dos médicos que irão operar o Santo Padre, para que a cirurgia tenha um êxito positivo. O Peru o aguarda com grande fé, esperança e entusiasmo para receber uma mensagem cheia de encorajamento. Todo o Peru está em oração. É assim que Navarro se expressa, interpretando o sentimento de um povo que está se empenhando para receber Leão na viagem apostólica, programada na América Latina de 6 a 17 de novembro. Padre Rosendo Cruz, da paróquia de Santa Rosa de Lima, em Salitral, diocese de Chuluncanas, não esconde a preocupação, mas espera que o nódulo seja benigno. Ele conhece pessoalmente Robert Prevost e confia que a recuperação será rápida para que possamos ter o Papa de volta entre nós. A saudação que Leão dirigiu à comunidade peruana presente na Praça São Pedro para a procissão do Senhor de los Milagros, Senhor dos Milagres, chegou até o Peru, onde a festa de proporções extraordinárias, que costuma reunir mais de 100 mil fiéis em Lima, está se tornando uma ocasião para pedir mais uma intercessão. Certamente, as irmandades, assim como os peregrinos do Senhor Cativo de Ayabaca, famosa escultura religiosa do Peru que retrata Jesus Nazareno, capturado e abandonado pelos discípulos após o Getsêmani, que agora celebram sua festa, continuarão a confiar ao Senhor, por meio de cantos e súplicas, a saúde do Papa, conta a professora. Patrimônio cultural da nação, esta festa, que culmina nesta terça-feira, 13 de outubro, no norte do país, gira em torno da efígie esculpida, segundo a lenda, de forma milagrosa por homens misteriosos que apareceram na vila. Essas pessoas deixaram um aroma de madeira fresca ao desaparecerem, sem deixar vestígios, a ponto de a população acreditar que fossem anjos. A festa do Senhor dos Milagres, também conhecida como Mesmorado, é uma das manifestações de religiosidade popular mais famosas do mundo, sempre celebrada em outubro. Em 1651, em Pachacamila, Lima, um escravo pintou a imagem de Jesus crucificado em uma parede de barro. Durante os devastadores terremotos de 1655, 1687 e 1746, a frágil parede permaneceu inexplicavelmente intacta, enquanto o resto da cidade desmoronava. Nas ruas e praças da cidade, nessas semanas, predomina a cor roxa, a cor característica das vestimentas usadas para a ocasião, símbolo de penitência, devoção, humildade e esperança. Em 1715, as autoridades da capital peruana declaram o Senhor dos Milagres padroeiro e protetor da cidade de Lima.
1: Brasileiros celebram festa de Nossa Senhora Aparecida em Roma. A reportagem é da colega Gabi Bonvecchio.
3: Brasileiros celebram festa de Nossa Senhora Aparecida em Roma. Maria nos convida a cultivar um olhar atento e a dar um passo diante das urgências do nosso tempo. Foi com este convite que o cardeal Jaime Spengler, arcebispo de Porto Alegre e presidente da Conferência Nacional dos Bispos do Brasil, precediu no domingo, 11 de outubro, a missa em honra à Nossa Senhora Aparecida na Basílica de Sant'Andrea della Valle, em Roma. Na homilia, Dom Jaime relacionou a devoção mariana ao compromisso dos cristãos diante dos desafios atuais. Inspirado no exemplo de Maria, destacou a necessidade de uma fé que se traduza em atenção concreta à realidade, como o acesso à saúde e à educação de qualidade e a promoção da dignidade humana. O cardeal recordou também os conflitos internacionais, citando a Palestina, e convidou a rezar pelos povos atingidos pela guerra. Ao defender o valor da imagem venerada, o presidente da

0: Comunidade Católica Brasileira Nossa Senhora Aparecida, que celebra em português. A pastoral é acompanhada pelo padre Diógenes Casaril, missionário escalabriniano, com a colaboração dos fiéis e da equipe da Basílica. Um dos momentos mais tocantes foi a coroação da imagem de Nossa Senhora Aparecida, realizada por Bruna Emico, brasileira que vive em Roma há 12 anos. A escolha expressou o rosto da comunidade. Bruna chegou à Basílica de Santa Andrea della Valle para uma missa de domingo e encontrou ali a sua casa. Foi nesse vínculo que amadureceu o desejo de receber a Crisma, sacramento que recebeu no último dia 3 de outubro na Basílica de São João de Latrão, após a preparação acompanhada por uma religiosa. Uma decisão tomada na vida adulta de forma consciente e pessoal. 8 dias depois da Crisma, coroar a padroeira tornou-se também o coroamento desse seu sim.
1: Amores Letícia, no Vaticano, reflexões sobre casamento, convivência e os receios dos jovens. Vamos ouvir com a colega Mariângela Jaguraba.
2: A sessão da manhã de segunda-feira, 12 de outubro, da conferência sobre Amores Letícia, 10 anos após sua publicação, teve início com uma oração pelas vítimas do terremoto ocorrido nos últimos dias no Panamá. No início do quinto dia de trabalhos, o presidente da Conferência Episcopal da Colômbia, Francisco Javier Munera Correa, agradeceu pela solidariedade que todas as igrejas do mundo demonstraram para com as populações da Colômbia, da Venezuela e do Panamá durante esses momentos de tragédia. Em seguida, os trabalhos prosseguiram num clima sereno, afirmou o padre Giacomo Costa, consultor da Secretaria-Geral do Sínodo e responsável pela metodologia do encontro, numa coletiva com jornalistas na sala de imprensa da Santa Sé. É claro que toda a programação do encontro sofreu alterações após o anúncio da cirurgia do Papa para a remoção de um nódulo no pulmão. Mas o encontro promovido pelo próprio pontífice mantém-se assim como troca de experiências rica e franca. Em particular, os depoimentos e as palestras alimentaram a reflexão e ajudaram os participantes a reavaliar suas próprias experiências à luz das dos outros. O foco voltou-se mais uma vez para os jovens. O que eles buscam, como acompanhá-los na descoberta do sentido do casamento e de sua vocação. Seguirão-se reflexões sobre os primeiros anos de união, sobre o desejo de um amor duradouro que permanece forte, como o de ter uma família feliz, um lar feliz, mas que precisa ser sustentado pelo resto da vida. No meio disso tudo, há de fato medos e feridas. Errar, perder a liberdade, repetir os sofrimentos da família de origem, assumir responsabilidades que parecem grandes demais. Para alguns, o casamento continua sendo algo desejável. Para outros, é difícil até mesmo imaginá-lo, disse Padre Costa. Além disso, pesam os obstáculos comuns em muitas realidades do mundo. Precariedade no trabalho, dificuldade em encontrar moradia, custos do casamento e do dote, planos de migração que adiam outras decisões. De fato, é difícil prometer um futuro a alguém quando não se sabe se haverá um trabalho ou uma casa. Outra palavra que voltou a ser recorrente nestes 3 dias é convivência, uma realidade que une situações diversas e que exige ser compreendida caso a caso. Em alguns contextos, já existe um casamento consuetudinário ou civil e responsabilidades familiares compartilhadas, enquanto a celebração sacramental é adiada, destacou o padre Costa. A convivência por si só, em qualquer caso, não é um caminho desejável de preparação para o casamento, nem uma garantia de maior liberdade, maturidade ou estabilidade conjugal. Muitos afirmaram a necessidade de se encontrar com esses casais que vivem juntos a fim de ajudá-los a compreender se ambos são realmente capazes de consentir livremente com o que a Igreja entende por matrimônio. Uma aliança pública, fiel, indissolúvel e aberta à vida, pois a vida em comum pode se tornar o ponto de partida para um discernimento sério. Após o pronunciamento do padre Giacomo Costa, vários participantes do encontro, especialistas e famílias, se disponibilizaram a responder às perguntas dos jornalistas presentes na sala de imprensa. O cardeal arcebispo metropolitano de Quebec, no Canadá, Gérald Cyprien Lacroix, afirmou o quanto o mundo mudou, mas não mudou a necessidade de amar e ser amado. O arcebispo

0: Bispo metropolitano de Olomouc, na República Tcheca, Josef Nuzik, destacou o apoio que cada diocese de seu país oferece às famílias, desde a preparação para o matrimônio até a resolução de problemas entre cônjuges. Irmã Esther Lucas José Maria, de Moçambique, falou sobre seu trabalho de assistência a famílias carentes em seu país, pois é difícil viver o casamento conforme proposto pela Igreja. A professora Cláudia Cristina Leal Luna, do Chile, sublinhou o compromisso da instituição onde trabalha, dedicada a João Paulo II, por meio de uma comunidade internacional que se aprofunda em temas relacionados à família e à sexualidade. Marceline Mendum e Pierre Flavier Mendum Banang, de Gabão, têm uma história familiar marcada por dificuldades econômicas, crises e perdão, mas também por momentos de alegria, começando pelo nascimento dos 4 filhos. Por fim, Valérie Daum, do Líbano, enfatizou a importância de ouvir ao compartilhar problemas familiares. Como psicoterapeuta, ela acompanha os prisioneiros de guerra em seu país, abordando não apenas traumas relacionados a conflitos, mas também questões mais pessoais, como assuntos familiares. A todos, disse Daum à mídia vaticana na coletiva de imprensa, ela oferece palavras de apoio, porque quando as primeiras palavras que se ouvem são de condenação, a conversa corre o risco de parar. A única resposta é a presença, estar ao lado deles e ser capaz de ouvi-los.
1: Os avanços científicos e tecnológicos, inclusive na área médica, não são facilmente acessíveis à grande maioria das pessoas, como ficou dramaticamente demonstrado durante a recente pandemia. Partindo dessa consideração, expressa pelo Papa Leão XIV na encíclica Magnifica Humanitas, o cardeal secretário de Estado Vaticano Pietro Parolin fez na sexta-feira, 25 de setembro, sua intervenção na reunião de alto nível sobre prevenção, preparação e resposta a pandemias, no âmbito da 81ª sessão da Assembleia Geral das Nações Unidas, em Nova York. Não lidar com essa disparidade tornará mais difícil prevenir pandemias e responder a elas de forma eficaz no futuro, ressaltou Parolin, acrescentando que é preciso começar por enfrentar as circunstâncias que muitas vezes aumentam o risco de doenças graves e de morte: a pobreza, as condições de vida precárias e a falta de assistência médica. A esse respeito, lembrou o cardeal, a Santa Sé tem reiterado constantemente que a cobertura universal de saúde é um imperativo moral, enraizado no princípio da igualdade de todos em dignidade e direitos, e que reflete nossa crescente interdependência e interconexão. O cardeal secretário de Estado destacou, por fim, como a Covid-19 revelou e agravou a fragmentação social, levando, por vezes, ao abandono dos idosos e fazendo com que muitos jovens sofressem com o isolamento e a solidão, em detrimento de seu desenvolvimento pessoal e afetivo. É necessário, portanto, declarou Parolin, dedicar maior atenção à saúde mental, especialmente a dos jovens, acompanhando as pessoas para que descubram que a vida tem valor, que cada um de nós é amado, esperado e chamado a uma missão no mundo. É necessário, portanto, incentivar o fortalecimento dos laços sociais e da solidariedade em todos os níveis, a partir da família, pois ninguém pode enfrentar sozinho os desafios que se nos apresentam hoje e aqueles que nos aguardam no futuro. E assim, amigo ouvinte, chegamos ao final do nosso programa de hoje. Como sempre, agradecendo pelo carinho da sintonia, prometemos estar de volta amanhã neste mesmo horário, se Deus quiser. Você, como sempre, o nosso forte abraço e até lá.

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1: Amigas e amigos ouvintes, saudações sororais e fraternais. Sintonizam a Rádio Vaticano a transmitir o seu programa em língua portuguesa para os ouvintes que nos escutam no continente africano e pelo mundo fora. O Papa Leão XIV já está no Hospital Gemelli de Roma para se submeter à cirurgia, por ele mesmo anunciada na manhã deste domingo, dia 12 de outubro, durante o Angelus Domini, na Praça de São Pedro. O cardeal secretário de Estado, à margem do Congresso sobre João Paulo I, realizado na Pontifícia Universidade Gregoriana, exprimiu o desejo de que tudo se resolva o mais rapidamente possível. Estamos, disse, confiantes e, naturalmente, todos o acompanhamos com a nossa oração e o nosso afeto. Estes e outros os principais temas para desenvolver já, nesta nossa edição de hoje. Eu sou Filomeno Lopes. O Papa Leão XIV deixou o Vaticano por volta das 13 horas locais, rumo ao Hospital Gemelli de Roma. Em cerca de 10 minutos chegou para ser internado. Segundo a sala de imprensa da Santa Sé, o pontífice será submetido na parte da tarde desta terça-feira à cirurgia para a retirada de um nódulo no pulmão. O Papa será operado pela equipe médica de cirurgia torácica do professor Stefano Margaritora. Mais informações serão fornecidas na tarde desta terça-feira, dia 13 de outubro. É previsto que o Santo Padre permaneça cerca de uma semana na Policlínica Gemelli de Roma. Ainda de acordo com Bruni, o nódulo foi descoberto durante exames de rotina. Um dia antes da internação, entretanto, o Papa Leão XIV cumpriu regularmente a sua agenda no Vaticano. O pontífice recebeu em sua série de audiências o núncio apostólico na Suíça, no Principado de Liechtenstein e no Principado de Mônaco, Dom Martin Krebs, o presidente da Caritas Internacionais, cardeal Tarciso Isao Kikuchi, acompanhado pelo secretário-geral Dr. Alistair Dutton, o arcebispo de São Juan de Cuyo, na Argentina, Dom Jorge Eduardo Lozano, o núncio apostólico na Nigéria e representante permanente da Santa Sé junto da Comunidade Económica dos Estados da África Ocidental, CDAO, Dom Michael Francis Crotty, o arcebispo ordinário militar dos Estados Unidos, Dom Timothy Broglio, o presidente da Conferência Episcopal da Nicarágua, Dom Carlos Henrique Herrera Gutierrez, tendo concluído amanhã com uma audiência concedida aos membros do Círculo São Pedro. Já os compromissos previstos por ocasião do encontro sobre os 10 anos da exortação apostólica Amor e Letícia sofreram modificações. O Santo Padre, de facto, não participou do evento da tarde de ontem, 12 de outubro, nem presidirá a Santa Missa de encerramento marcada para quarta-feira, dia 14 de outubro. A celebração eucarística será presidida pelo decano do Colégio Cardinalício, cardeal Luiz António Tagle, com transmissão ao vivo do Vatican News a partir das 10 horas locais de Roma e comentários em português. No dia da internação do Papa Leão XIV no Gemelli para a retirada de um nódulo circunscrito no pulmão, o cardeal secretário de Estado, Pietro Parolin, também exprimiu a sua proximidade ao pontífice. À margem do congresso realizado na Pontifícia Universidade Gregoriana, intitulado João Paulo I, Justitia et Pax, tutelar e promover a paz neste mundo conturbado, promovido pela Fundação Vaticano João Paulo I, da qual Parolin é presidente, os jornalistas perguntaram ao cardeal sobre o estado de saúde do Papa. Todos ficamos impressionados com a serenidade, afirmou o cardeal, referindo-se à tranquilidade transmitida pelo Papa ao fazer o anúncio durante o Ângelus do último domingo. Esperamos, como ele mesmo disse, que estejamos realmente no início desta dificuldade e, portanto, que o problema possa ser resolvido o mais rapidamente possível. Estamos confiantes, acrescentou, e, naturalmente, todos o acompanhamos com a nossa oração e o nosso afeto. O secretário-Estado explicou que falou com o Papa Leão XIV na tarde de ontem. Conversamos com muita serenidade. Realmente, o Santo Padre é um grande exemplo nesse sentido. Estou preocupado, ressaltou Parolin, porque certamente não esperava uma coisa desse tipo. Mas se trata de algo que, graças a Deus, foi identificado imediatamente e que, portanto, poderá ser superado o mais rapidamente possível. Normalmente, acrescentou, quando essas coisas são detectadas a tempo, é possível resolvê-las. Parolin também comentou a grande manifestação de afeto das pessoas e da Igreja em relação ao Pontífice. Isso demonstra o quanto o Papa Leão é amado, estimado e acompanhado por todos, afirmou, convidando os fiéis a continuarem a exprimir a sua proximidade, também quando o Papa for submetido à intervenção. É como um raio em céu azul? Perguntou um jornalista. Sim, certamente, respondeu Parolin, porque ninguém esperava. Mas estas são, como disse o Papa, as surpresas de Deus. Mensagens, orações e celebrações têm-se sucedido após o anúncio feito pelo Papa Leão XIV durante o Angelus Domini deste domingo, dia 11 de outubro, de uma próxima cirurgia para remover um nódulo. O Santo Padre nomeou bispo da diocese de Itabira, Fabriciano, em Minas Gerais, no Brasil, Dom Francisco Cota de Oliveira, transferindo-o da diocese de Sete Lagoas. Dom Francisco Cota de Oliveira nasceu no dia 5 de agosto de 1969 em Onça de Pitangui, diocese de Divinópolis, no estado de Minas Gerais, no Brasil. Estudou filosofia na Pontifícia Universidade Católica de Belo Horizonte e teologia no Instituto Dom João Rezende Costa da Arquidiocese de Belo Horizonte, Minas Gerais. Foi ordenado presbítero no dia 1 de agosto de 1999, sendo encardinado na Diocese de Divinópolis. Em 7 de junho de 2017, foi nomeado bispo titular de Fiorentino e auxiliar de Curitiba, recebendo a ordenação episcopal no dia 26 de agosto do mesmo ano. Em 10 de junho de 2020, foi transferido como bispo de Sete Lagoas. No âmbito da Conferência Nacional dos Bispos do Brasil, CNBB, é membro da Comissão Especial para a Ecologia Integral e Mineração.
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1: Intensificar a missão evangelizadora para que cheguem a todos a luz da Palavra de Deus, o consolo dos sacramentos, o apoio da oração e para que nunca falte a ajuda caridosa e fraterna aos mais necessitados. Essa é a missão que o Papa Leão XIV confiou aos fiéis mexicanos numa mensagem assinada pelo secretário de Estado do Vaticano, Cardeal Pietro Parolin, por ocasião do aniversário dos 50 anos de consagração da nova Basílica de Nossa Senhora de Guadalupe, na cidade do México. O texto foi lido durante a missa celebrada na própria Basílica, que deu início ao ano jubilar de Guadalupe, nesta segunda-feira, dia 12 de outubro. Durante a celebração, também se rezou de maneira especial pela saúde do Papa. Na mensagem dirigida ao cardeal Carlos Aguiar Retes, arcebispo primaz da cidade do México, aos demais bispos, aos sacerdotes e aos leigos que participam da celebração, o pontífice expressou o desejo de se unir à ação de graças pelo aniversário da Basílica e convidou a comemorar a data unidos espiritualmente a Maria, Mãe do verdadeiro Deus, por quem se vive, com gratidão e esperança, lembrando que as raízes cristãs estão profundamente entrelaçadas com a história do México. De recordar que o ano jubilar de Guadalupe foi concedido pelo Papa por meio da Penitenciária Apostólica por ocasião do aniversário dos 50 anos de dedicação da nova Basílica de Santa Maria de Guadalupe e da transferência da venerada imagem da Virgem de Guadalupe, ocorrida em 12 de outubro de 1976. A mesma data deste ano marca também o aniversário de 131 anos da coroação pontifícia da Virgem de Guadalupe. Durante este ano jubilar, que deve terminar só em 12 de outubro de 2027, conforme concedido pela Santa Sé, os fiéis que visitarem com devoção e espírito contrito a Santa Casita de Santa Maria de Guadalupe, participarem de uma celebração litúrgica ou dedicarem um tempo à oração na Basílica, poderão obter a indulgência plenária para si mesmos ou aplicá-la às almas do purgatório. Para obtê-la, deverão ser cumpridas as condições habituais estabelecidas pela Igreja, isto é, confissão sacramental, comunhão eucarística, oração do creio e oração pelas intenções do Santo Padre.
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1: O professor Jean-Jacques Muimbe Tamfum, virologista e microbiologista da República Democrática do Congo, RDC, foi galardoado na Alemanha com o Prémio Virchow de Saúde Global 2026. Trata-se de um reconhecimento pelo seu trabalho pioneiro sobre o vírus Ebola e pelos seus contributos para a compreensão e controle de epidemias. Juntamente com Muimbe, foi também galardoado o professor Peter Piot, microbiologista belga-britânico. Este reconhecimento presta homenagem ao seu empenho científico e ao seu contributo para a preparação face às emergências sanitárias. Sublinha também a importância da investigação e da cooperação internacional na salvaguarda da saúde global, sublinhou o Ministério da Saúde da República Democrática do Congo, citado pela revista italiana África. Segundo a Agência Congolesa de Informação, ACI, o percurso destes dois cientistas estão ligados a um dos momentos mais marcantes da história moderna das doenças infecciosas. O surgimento do Ébola em 1976, ou seja, há 50 anos. Na região isolada de Yambuco, situada na atual província do Equador, na República Democrática do Congo, Muimbe, então jovem médico, teve de enfrentar uma febre hemorrágica mortal sem dispor de equipamento adequado. Conduziu a investigação de campo e recolheu as amostras iniciais. Em Antuérpia, Piot participou na análise destas amostras e na identificação do vírus Ébola. Este contributo fundamental constitui um marco importante na história da virologia e da epidemiologia das doenças infecciosas. Figura de destaque no Instituto Nacional de Investigação Biomédica da República Democrática do Congo, Muimbe tem se afirmado desde então como o arquiteto da resposta congolesa às epidemias. Estou feliz por poder servir à humanidade, declarou, dedicando o prémio que foi entregue em Berlim, nesta segunda-feira, dia 12 de outubro de 2026, à colaboração entre o Instituto Nacional de Investigação Biomédica e o Instituto de Medicina Tropical de Antuérpia. O prémio Virchow é uma distinção internacional que reconhece indivíduos cujo trabalho contribui significativamente para melhorar a saúde das populações e combater as grandes ameaças à saúde.

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Na rubrica África Global de hoje, vamos transmitir a entrevista da nossa correspondente na África do Sul, Sheila Pires, com a irmã Neide Lampert, coordenadora do Departamento para Migrantes e Refugiados da Conferência dos Bispos da África Austral.

0: Sou irmã Neide Lamperti, coordenadora do Departamento de Migrantes, Refugiados e Tráfico Humano da Conferência dos Bispos Católicos da África Austral.
1: Esta semana foi uma semana muito importante. Reuniram-se aqui em Padre Pio coordenadores diocesanos de 18 dioceses, das 29 dioceses que existem a nível da conferência. Isso é África do Sul, Botswana e Eswatini. Nos fala sobre este evento que teve a ver com o tema sobre a sinodalidade.
0: Sempre um prazer conversar consigo e dizer que realmente foi uma semana muito importante, porque eu penso que é talvez a mais importante do ano em termos de departamento, porque reúne os líderes, os coordenadores diocesanos, delegados das dioceses. E neste ano tivemos a alegria de contar com essas 18 dioceses, 44 delegados e muito entusiasmados também com o trabalho nas dioceses, apesar das dificuldades que às vezes se apresenta, mas foi um momento muito rico de partilha, de ouvir as coisas bonitas, os trabalhos bonitos, a evolução da pastoral das migrações a nível da Conferência Episcopal, que vem sendo realizada nas dioceses. E esse ano enfocamos então também com os temas de reflexão, o tema da sinodalidade. Também em unidade com todo esse caminho sinodal que a igreja está fazendo. Também caminhamos como pastoral das migrações nessa linha. E como tema que iluminou a nossa conferência, nosso encontro anual, foi crescer na acolhida dos migrantes através do caminho sinodal de participação, missão e comunhão. Então, diante deste tema, nós contamos também com a alegria de ter um representante do Dicastério para o Serviço do Desenvolvimento Humano Integral, o padre Avelino, que veio também trazer-nos a força do Dicastério para nós, a iluminação, também com o tema da acolhida sinodal, empoderando migrantes e refugiados como participantes ativos na vida e missão da Igreja. Então, o Padre Avelino, nos trouxe essa reflexão que iluminou também a vida e a missão dos nossos líderes diocesanos. E um tema também importante foi refletido pelo Arcebispo de Pretória, o Arcebispo da Bula Mpako, que refletiu o tema comunhão, participação e missão. Como podemos construir uma igreja sinodal sem fronteiras? Eu penso que esse tema ajudou também a esclarecer algumas dificuldades, às vezes, que temos na igreja, às vezes não construímos pontes, não ajudamos a superar

0: dos líderes diocesanos.
1: É claro, este ano 2026 não foi nada fácil para os coordenadores desta pastoral de migrantes e refugiados aqui, principalmente na África do Sul, onde vimos vários protestos a partir do 30 de junho, a data não oficial em que todos os migrantes sem documentos deviam deixar o país. Nos fala sobre estes desafios. Como é que o seu gabinete funcionou durante este período a caminhar junto com os outros coordenadores, principalmente em zonas que nem Mucina, Tzaninda-Ases, Durban, Cape Town, Johannesburg, pois foram algumas das dioceses mais afetadas por esses protestos.
0: Nós, durante esse tempo, nós realmente tivemos muitos desafios também enquanto departamento, como escritório de imigrantes, porque nós também não tínhamos, no momento, fundos para ajudar essas dioceses. Entretanto, nós fazíamos encontros regulares com os líderes diocesanos, fizemos encontros online também com organizações, também para ver de que forma nós podíamos ajudar essas dioceses. E muitas dioceses, graças a Deus, conseguiram ajuda das próprias paróquias, mobilizaram pessoas, às vezes teve alguns lugares que conseguiram alimentos de supermercados, de outras organizações também que ajudaram para amenizar o sofrimento das pessoas que ficavam dias, às vezes, nas praças ou em lugares, ou centros de acolhimento, como foi em Mucina. E nós também buscamos recursos, tentamos buscar recursos, e contou também com a visita do bispo Dom Quisito, que é o bispo responsável do departamento, fez visita in loco, no centro de repatriamento em Mucina, junto com outros delegados do escritório, também para ver in loco o que se passa, e com isso elaboramos projetos para conseguir fundos. É claro que isso não se resolve de uma hora para outra e ainda os problemas, as dificuldades continuam, mas esse caminhar juntos foi também ouvindo as dificuldades que eles têm e tentando, de alguma forma, ajudar, fazendo essa advocacia junto com organizações e outros espaços que a gente podia ajudar.
1: É interessante que durante as sessões alguns coordenadores falaram dos desafios que enfrentam agora, principalmente pós os protestos. Claro que os protestos ainda continuam nas províncias de KwaZulu-Natal, mas um dos desafios é famílias que foram divididas, crianças que ficaram sem ir à escola e outros coordenadores estão a angariar fundos para comprarem uniformes, sapatos, para as crianças poderem voltar às escolas. Mas acho que o mais sério é essa do ponto de vista da família, famílias que foram separadas.
0: Exato, e é um problema que vai continuar. Então, agora nós também precisamos averiguar como podemos ajudar nessas situações. E um dos encontros que nós tivemos, que foi em parceria com a Embisa, fizemos uma webinar com os países de fronteira, com Moçambique, com Malawi, com Zimbábue. Interagimos também com as lideranças dos outros departamentos, das outras conferências episcopais, para ver de que forma a gente pode fazer um trabalho de parceria e de que forma nós podemos interagir com essas conferências.
1: Ok. E agora, voltando à visita do padre Avelino Chico, creio eu que ele vai ter ou melhor, ter uma agenda superlotada, pois já visitou hoje a sede da Conferência Episcopal da África Austral, teve a visita com o Núncio, mas dentro em breve ele vai para a Arquidiocese de Durban e lá ainda continuam os protestos.
0: Exatamente, e justamente escolhemos a visita do Padre Avelino a essa diocese como enviado da Santa Sé, para que tivéssemos um encontro com as lideranças e as organizações de Durban, também para ver de que forma é que podemos trabalhar juntos nesse momento que estamos vivendo. Então, vamos a Durban com 2 dias de conferências com as lideranças, também queremos um encontro com os próprios migrantes.

e ouvir deles quais são as suas angústias, as suas necessidades. E além disso, vamos também trabalhar com eles a questão do tráfico humano, porque é um momento também que eles ficam muito vulneráveis. E é neste momento de vulnerabilidade que muitos acabam caindo nas redes de tráfico humano, em busca de trabalho, de alimentos, de segurança, e às vezes isso não é o melhor espaço. Também o Padre Avelino também ele terá a oportunidade de conhecer o trabalho que se realiza na Arquidiocese de Joanesburgo, na Pastoral Care, na Arquidiocese de Pretória, junto aos migrantes daquela região, e conhecer também um espaço onde as irmãs escalabrinianas trabalham, no Bienvenue Shelter, que é o espaço de acolhida de mulheres e crianças, e o Mother Assunta Training Center, que é o espaço onde as mulheres participam dos cursos. Então, a agenda está cheia, mas acredito que seja que é um tempo e um momento oportuno também para nós ouvirmos também termos mais luzes também para o nosso trabalho e saber também que nós não estamos caminhando sozinhos. Somos uma igreja sinodal, trabalhamos em parceria, trabalhamos em conjunto, seja com os líderes diocesanos, mas também contamos com esta força que vem do dicastério.

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1: Amigos de todo o Brasil e demais países lusófonos, está no ar o programa em língua portuguesa da Rádio Vaticano Vatican News desta terça-feira, 13 de outubro. Traremos para você que está sintonizado conosco as últimas notícias sobre as atividades do Papa, da Santa Sé e da Igreja no Mundo. Nos estúdios, Raimundo Lima, a assessoria técnica de hoje é de Daniele Tanzilli. E passamos ao pensamento bíblico que escolhemos para você. Mas a cada um foi dada a graça segundo a medida do dom de Cristo. Da primeira epístola de São Paulo aos Efésios, capítulo 4, versículo 7. E vamos aos destaques do nosso programa de hoje. Nomeação episcopal do Santo Padre para o Brasil. Diocese de Itabira, Fabriciano, em Minas Gerais, tem novo bispo. O Papa recebe o carinho de todos no Gemelli. Estamos com o Senhor, vença esta batalha. Os votos ao pontífice para a cirurgia de remoção do nódulo no pulmão esta tarde. O cardeal Parolin, falei com o Papa, um exemplo de grande serenidade. No Peru, a corrente de oração por Leão XIV. Brasileiros celebram festa de Nossa Senhora Aparecida em Roma. Amores Letícia, no Vaticano, reflexões sobre casamento, convivência e os receios dos jovens. E ainda o cardeal Parolin, a cobertura universal de saúde é um imperativo moral. Essas e outras notícias a partir de agora. O programa em língua portuguesa da Rádio Vaticano Vatican News desta terça-feira está apenas começando. O Santo Padre nomeou bispo da Diocese de Itabira Fabriciano, em Minas Gerais, Dom Francisco Cota de Oliveira, transferindo-o da Diocese de Sete Lagoas, também em Minas Gerais. Informações biográficas. Dom Francisco Cota de Oliveira nasceu em 5 de agosto de 1969 em Onça do Pitangui, diocese de Divinópolis, no estado de Minas Gerais. Estudou filosofia na Pontifícia Universidade Católica de Belo Horizonte e teologia no Instituto Dom João Rezende Costa, da Arquidiocese de Belo Horizonte. Foi ordenado presbítero em 1 de agosto de 1999, sendo encardinado na Diocese de Divinópolis. Ocupou os seguintes cargos: pároco de Nossa Senhora do Carmo, em Carmo do Cajuru, de Santana, em Itaúna, e de Nossa Senhora do Pilar, em Pitangui, assessor diocesano para a juventude, professor no seminário propedêutico, no seminário de filosofia e no curso de teologia para leigos, vigário forâneo, promotor de justiça do Tribunal Eclesiástico Diocesano, membro do Conselho Diocesano para Assuntos Econômicos e Ecônomo Diocesano Adjunto. Em 7 de junho de 2017, foi nomeado bispo titular de Fiorentino e auxiliar de Curitiba, recebendo a ordenação episcopal em 26 de agosto do mesmo ano. Em 10 de junho de 2020, foi transferido como bispo de Sete Lagoas. No âmbito da Conferência Nacional dos Bispos do Brasil, CNBB, é membro da Comissão Especial para a Ecologia Integral e Mineração. Uma exclamação coletiva partiu da entrada externa do Hospital Gemelli de Roma, que ecoou até a praça onde o sol forte torna ainda maior a sombra da famosa estátua de João Paulo II. Lá está ele chegou. O Papa Leão XIV chegou às 13h07 locais ao Hospital Gemelli, onde, na tarde desta terça-feira, 13 de outubro, é submetido a uma cirurgia para remoção de um nódulo circunscrito no pulmão e onde, segundo as previsões atuais, permanecerá internado por cerca de uma semana. A entrada pública do Papa no hospital, assim como o próprio anúncio feito no Ângelus do último domingo, dia 11, foi um evento público que causou surpresa coletiva e despertou um forte sentimento de ternura por um homem que não escondeu sua fragilidade física e se confiou às orações de todos. As pessoas, centenas delas, aglomeradas no Gemelli, que aguardavam o pontífice desde as primeiras horas da manhã, falaram de ternura, de fato, e também de emoção, mas não de preocupação. Ninguém havia dado previsões sobre o horário de chegada, nem havia certeza quanto ao trajeto. Apenas suspiros contínuos a cada sirene da polícia e os olhos fixos no céu. Ah, mas ele não deveria vir de helicóptero? Pergunta uma senhora. E, de fato, um helicóptero apareceu sobre a praça quando a comitiva de carros de segurança atravessou os portões do Gemelli, desviando a atenção do carro escuro com o Papa a bordo, que chegou poucos minutos depois de sair do Vaticano às 12 horas e 57 minutos. Do céu ou da terra, não importa. O que importa é fazer com que Leão se sinta acolhido e apoiado neste momento. As pessoas atrás das fitas brancas e vermelhas da polícia ou espreitando pelas janelas e varandas, acenando com as mãos e com seus smartphones, querem dizer boa sorte, ânimo, estamos rezando por você. Olá, Leão, viva o Papa. Você vai vencer esta batalha. Exclama Francesca Romana, em cadeira de rodas, enrolada em um cobertor de lã. Sou estudante da Universidade Católica e não podia deixar de estar aqui para saudar o Santo Padre, diz Aurora, em chamada de vídeo com a família durante a passagem do Papa. Leão XIV olhou para toda a multidão com um sorriso nos olhos. Dava para perceber um toque de emoção. A mesma de quando ele apareceu, em 8 de maio de 2025, na sacada das bênçãos para a primeira saudação como pontífice. Este também é um momento inédito, uma primeira vez. E esperamos que seja também a última, vamos lá, exclama Michela, uma idosa animada que subiu em um dos bancos no pátio do Gemelli. Não queremos que ele fique doente, temos muito carinho por ele, disse. Aplausos e gritos acompanharam toda a entrada do Papa no hospital. De pé para recebê-lo estavam os dirigentes da Fundação Hospital Universitário Agostino Gemelli, IRCCS, o presidente Daniele Franco, o diretor-geral Daniele Piacentini e o diretor médico Andrea Cambieri. Em seguida, homens, mulheres, idosos, algumas crianças e muitos pacientes em cadeiras de rodas, aos quais Leão se aproximou para uma breve saudação. A mesma multidão que se via do lado de fora também estava presente lá dentro, formando uma fila, quase um cortejo, que acompanhou o trajeto do Papa até o elevador do 10º andar. Aquele que, com as muitas internações de João Paulo II e as igualmente numerosas de Francisco, havia se tornado o apartamento papal do famoso Vaticano III. Todos tentaram apertar a mão do Papa ou dizer-lhe uma palavra, mas há também quem, como um grupo de religiosas que se esquivaram diante das câmeras, preferiu permanecer rezando na capela dedicada, mais uma vez, a São João Paulo II, onde, às 18 horas desta terça-feira, 13 de outubro, o cardeal vigário Baldo Reina preside a oração do terço, idealmente com toda a Diocese de Roma. É a maior ajuda que podemos oferecer. Uma mensagem de saudação ao Papa também veio da reitora Elena Beccali, que, em nome de toda a família da Universidade Católica do Sagrado Coração, expressa em um comunicado a sua afetuosa proximidade ao Papa Leão. Neste momento de internação hospitalar, manifestando o forte vínculo que une a Universidade à Fundação Hospital Universitário Agostino Gemelli, o acompanhamos com nossas orações e com profunda gratidão por seu magistério, que nos exorta a colocar no centro a dignidade de cada pessoa e a construir o diálogo e a paz. O cardeal Parolin, falei com o Papa, um exemplo de grande serenidade. Os detalhes com o colega Silvonei José.
0: No dia da internação do Papa Leão no Gemelli para a retirada de um nódulo circunscrito no pulmão, o cardeal secretário de Estado, Pietro Parolin, também expressou sua proximidade ao pontífice. À margem do congresso realizado na Pontifícia Universidade Gregoriana, intitulado João Paulo I, Justitia et Pax, tutelar e promover a paz neste mundo conturbado, promovido pela Fundação Vaticana João Paulo I, na qual Parolin é presidente, os jornalistas perguntaram ao cardeal sobre o estado de saúde do Papa. Todos ficamos impressionados com a serenidade,
2: afirmou o cardeal, referindo-se à tranquilidade transmitida pelo Papa ao fazer o anúncio durante o Ângelus do último domingo. Esperamos, como ele mesmo disse, que estejamos realmente no início desta dificuldade e, portanto, que o problema possa ser resolvido o mais rapidamente possível. Estamos confiantes, acrescentou Parolin, e naturalmente todos o acompanhamos com a nossa oração e o nosso afeto. O secretário de Estado explicou que falou com o Papa Leão na tarde de ontem. Conversamos com muita serenidade. Realmente o Santo Padre é um grande exemplo nesse sentido. Estou preocupado, ressaltou Parolin, porque certamente não esperava uma coisa desse tipo, mas se trata de algo que, graças a Deus, foi identificado imediatamente e que, portanto, poderá ser superado o mais rapidamente possível. Normalmente, acrescentou ele, quando essas coisas são detectadas a tempo, é possível resolvê-las. Parolin também comentou a grande manifestação de afeto das pessoas e da Igreja em relação ao pontífice. Isso demonstra o quanto o Papa Leão é amado, estimado e acompanhado por todos, afirmou, convidando os fiéis a continuarem expressando sua proximidade também quando o Papa for submetido à intervenção. É como um raio em céu azul? Perguntou um jornalista. Sim, certamente, respondeu Parolin, porque ninguém esperava. Mas estas são, como disse o Papa, as surpresas de Deus. Terços e orações especiais durante as missas são a expressão da oração dos católicos peruanos, desde que tomaram conhecimento, durante o Ângelus de domingo, dia 11 de outubro, de que o Papa será submetido a uma cirurgia para a remoção de um nódulo no pulmão. Uma corrente de oração para que tudo corra bem e possamos recebê-lo no Peru. É o que relata da Universidade de Piura, professora Magali Rosas Navarro, docente da Faculdade de Letras e Filosofia. Pedimos ao Senhor que infunda sabedoria e inteligência nas mãos dos médicos que irão operar o Santo Padre, para que a cirurgia tenha um êxito positivo. O Peru o aguarda com grande fé, esperança e entusiasmo para receber uma mensagem cheia de encorajamento. Todo o Peru está em oração. É assim que Navarro se expressa, interpretando o sentimento de um povo que está se empenhando para receber Leão na viagem apostólica, programada na América Latina de 6 a 17 de novembro. Padre Rosendo Cruz, da paróquia de Santa Rosa de Lima, em Salitral, diocese de Chuluncanas, não esconde a preocupação, mas espera que o nódulo seja benigno. Ele conhece pessoalmente Robert Prevost e confia que a recuperação será rápida para que possamos ter o Papa de volta entre nós. A saudação que Leão dirigiu à comunidade peruana presente na Praça São Pedro para a procissão do Senhor de los Milagros, Senhor dos Milagres, chegou até o Peru, onde a festa de proporções extraordinárias, que costuma reunir mais de 100 mil fiéis em Lima, está se tornando uma ocasião para pedir mais uma intercessão. Certamente, as irmandades, assim como os peregrinos do Senhor Cativo de Ayabaca, famosa escultura religiosa do Peru que retrata Jesus Nazareno capturado e abandonado pelos discípulos após o Getsêmani, que agora celebram sua festa, continuarão a confiar ao Senhor, por meio de cantos e súplicas, a saúde do Papa, conta a professora. Patrimônio Cultural da Nação, esta festa, que culmina nesta terça-feira, 13 de outubro, no norte do país, gira em torno da efígie esculpida, segundo a lenda, de forma milagrosa por homens misteriosos que apareceram na vila. Essas pessoas deixaram um aroma de madeira fresca ao desaparecerem, sem deixar vestígios, a ponto de a população acreditar que fossem anjos. A festa do Senhor dos Milagres, também conhecida como Mesmorado, é uma das manifestações de religiosidade popular mais famosas do mundo, sempre celebrada em outubro. Em 1651, em Pacha Camila, Lima, um escravo pintou a imagem de Jesus crucificado em uma parede de barro. Durante os devastadores terremotos de 1655, 1687 e 1746, a frágil parede permaneceu inexplicavelmente intacta, enquanto o resto da cidade desmoronava. Nas ruas e praças da cidade, nestas semanas, predomina a cor roxa, a cor característica das vestimentas usadas para a ocasião, símbolo de penitência, devoção, humildade e esperança. Em 1715, as autoridades da capital peruana declaram o Senhor dos Milagres padroeiro e protetor da cidade de Lima.
1: Brasileiros celebram festa de Nossa Senhora Aparecida em Roma. A reportagem é da colega Gabi Bonvecchio.
3: Brasileiros celebram festa de Nossa Senhora Aparecida em Roma. Maria nos convida a cultivar um olhar atento e a dar um passo diante das urgências do nosso tempo. Foi com este convite que o cardeal Jaime Spengler, arcebispo de Porto Alegre e presidente da Conferência Nacional dos Bispos do Brasil, precediu no domingo, 11 de outubro, a missa em honra à Nossa Senhora Aparecida na Basílica de Santo André della Valle, em Roma. Na homilia, Dom Jaime relacionou a devoção mariana ao compromisso dos cristãos diante dos desafios atuais. Inspirado no exemplo de Maria, destacou a necessidade de uma fé que se traduza em atenção concreta à realidade, como o acesso à saúde e à educação de qualidade e a promoção da dignidade humana. O cardeal recordou também os conflitos internacionais, citando a Palestina, e convidou a rezar pelos povos atingidos pela guerra. Ao defender o valor da imagem venerada, o presidente da CNBB afirmou: agressões e desprezo pela imagem expressam desrespeito não só pela imagem, mas sobretudo por aquilo que ela representa, recorda e ensina. A celebração ocorreu na Basílica de Santo André della Valle, uma das igrejas mais importantes do centro de Roma, confiada à Ordem dos Clérigos Regulares Teatinos. O templo tem como reitor o brasileiro Padre João Marco Bonarelli, e se tornou ponto de referência para os brasileiros na capital italiana. É ali que se reúne todos os domingos, às 17 horas, a comunidade católica brasileira Nossa Senhora Aparecida, que celebra em português. A pastoral é acompanhada pelo padre Diógenes Casaril, missionário escalabriniano, com a colaboração dos fiéis e da equipe da Basílica. Um dos momentos mais tocantes foi a coroação da imagem de Nossa Senhora Aparecida, realizada por Bruna Emico, brasileira que vive em Roma há 12 anos. A escolha expressou o rosto da comunidade. Bruna chegou à Basílica de Santo André della Valle para uma missa de domingo e encontrou ali a sua casa. Foi nesse vínculo que amadureceu o desejo de receber a Crisma, sacramento que recebeu no último dia 3 de outubro na Basílica de São João de Latrão, após a preparação acompanhada por uma religiosa. Uma decisão tomada na vida adulta de forma consciente e pessoal. 8 dias depois da Crisma, coroar a padroeira tornou-se também o coroamento desse seu sim.
1: Amores Letícia, no Vaticano, reflexões sobre casamento, convivência e os receios dos jovens. Vamos ouvir com a colega Mariângela Jaguraba.
4: A sessão da manhã de segunda-feira, 12 de outubro, da conferência sobre Amores Letícia, 10 anos após sua publicação, teve início com uma oração pelas vítimas do terremoto ocorrido nos últimos dias no Panamá. No início do quinto dia de trabalhos, o presidente da Conferência Episcopal da Colômbia, Francisco Javier Munera Correa, agradeceu pela solidariedade que todas as igrejas do mundo demonstraram para com as populações da Colômbia, da Venezuela e do Panamá durante esses momentos de tragédia. Em seguida, os trabalhos prosseguiram num clima sereno, afirmou o padre Giacomo Costa, consultor da Secretaria-Geral do Sínodo e responsável pela metodologia do encontro, numa coletiva com jornalistas na sala de imprensa da Santa Sé. É claro que toda a programação do encontro sofreu alterações após o anúncio da cirurgia do Papa para a remoção de um nódulo no pulmão. Mas o encontro promovido pelo próprio pontífice mantém-se assim como troca de experiências rica e franca. Em particular, os depoimentos e as palestras alimentaram a reflexão e ajudaram os participantes a reavaliar suas próprias experiências à luz das dos outros. O foco voltou-se mais uma vez para os jovens. O que eles buscam, como acompanhá-los na descoberta do sentido do casamento e de sua vocação. Seguirão-se reflexões sobre os primeiros anos de união, sobre o desejo de um amor duradouro que permanece forte, como o de ter uma família feliz, um lar feliz, mas que precisa ser sustentado pelo resto da vida. No meio disso tudo, há de fato medos e feridas. Errar, perder a liberdade, repetir os sofrimentos da família de origem, assumir responsabilidades que parecem grandes demais. Para alguns, o casamento continua sendo algo desejável. Para outros, é difícil até mesmo imaginá-lo, disse Padre Costa. Além disso, pesam os obstáculos comuns em muitas realidades do mundo. Precariedade no trabalho, dificuldade em encontrar moradia, custos do casamento e do dote, planos de migração que adiam outras decisões. De fato, é difícil prometer um futuro a alguém quando não se sabe se haverá um trabalho ou uma casa. Outra palavra que voltou a ser recorrente nestes três dias é convivência, uma realidade que une situações diversas e que exige ser compreendida caso a caso. Em alguns contextos, já existe um casamento consuetudinário ou civil e responsabilidades familiares compartilhadas, enquanto a celebração sacramental é adiada, destacou o padre Costa. A convivência por si só, em qualquer caso, não é um caminho desejável de preparação para o casamento, nem uma garantia de maior liberdade, maturidade ou estabilidade conjugal. Muitos afirmaram a necessidade de se encontrar com esses casais que vivem juntos a fim de ajudá-los a compreender se ambos são realmente capazes de consentir livremente com o que a Igreja entende por matrimônio. Uma aliança pública, fiel, indissolúvel e aberta à vida. Pois a vida em comum pode se tornar o ponto de partida para um discernimento sério. Após o pronunciamento do padre Giacomo Costa, vários participantes do encontro, especialistas e famílias, se disponibilizaram a responder às perguntas dos jornalistas presentes na sala de imprensa. O cardeal arcebispo metropolitano de Quebec, no Canadá, Gérald Cyprien Lacroix, afirmou o quanto o mundo mudou, mas não mudou a necessidade de amar e ser amado. O arcebispo metropolitano de Olomouc, na República Tcheca, Josef Nuzik, destacou o apoio que cada diocese de seu país oferece às famílias, desde a preparação para o matrimônio até a resolução de problemas entre cônjuges. Irmã Esther Lucas José Maria, de Moçambique, falou sobre seu trabalho de assistência a famílias carentes em seu país, pois é difícil viver o casamento conforme proposto pela Igreja. A professora Cláudia Cristina Leal Luna, do Chile, sublinhou o compromisso da instituição onde trabalha, dedicada a João Paulo II, por meio de uma comunidade internacional que se aprofunda em temas relacionados à família e à sexualidade. Marceline Mendum e Pierre Flavier Mendum Banang, de Gabão, têm uma história familiar marcada por dificuldades econômicas, crises e perdão, mas também por momentos de alegria, começando pelo nascimento dos quatro filhos. Por fim, Valérie Daoum, do Líbano, enfatizou a importância de ouvir ao compartilhar problemas familiares. Como psicoterapeuta, ela acompanha os prisioneiros de guerra em seu país, abordando não apenas traumas relacionados a conflitos, mas também questões mais pessoais, como assuntos familiares. A todos, disse Daoum à mídia vaticana na coletiva de imprensa, ela oferece palavras de apoio, porque quando as primeiras palavras que se ouvem são de condenação, a conversa corre o risco de parar. A única resposta é a presença, estar ao lado deles e ser capaz de ouvi-los.
1: Os avanços científicos e tecnológicos, inclusive na área médica, não são facilmente acessíveis à grande maioria das pessoas, como ficou dramaticamente demonstrado durante a recente pandemia. Partindo dessa consideração, expressa pelo Papa Leão XIV na encíclica Magnifica Humanitas, o cardeal secretário de Estado Vaticano Pietro Parolin fez na sexta-feira, 25 de setembro, sua intervenção na reunião de alto nível sobre prevenção, preparação e resposta a pandemias, no âmbito da 81ª sessão da Assembleia Geral das Nações Unidas, em Nova York. Não lidar com essa disparidade tornará mais difícil prevenir pandemias e responder a elas de forma eficaz no futuro, ressaltou Parolin, acrescentando que é preciso começar por enfrentar as circunstâncias que muitas vezes aumentam o risco de doenças graves e de morte: a pobreza, as condições de vida precárias e a falta de assistência médica. A esse respeito, lembrou o cardeal, a Santa Sé tem reiterado constantemente que a cobertura universal de saúde é um imperativo moral, enraizado no princípio da igualdade de todos em dignidade e direitos, e que reflete nossa crescente interdependência e interconexão. O cardeal secretário de Estado destacou, por fim, como a Covid-19 revelou e agravou a fragmentação social, levando, por vezes, ao abandono dos idosos e fazendo com que muitos jovens sofressem com o isolamento e a solidão, em detrimento de seu desenvolvimento pessoal e afetivo. É necessário, portanto, declarou Parolin, dedicar maior atenção à saúde mental, especialmente a dos jovens, acompanhando as pessoas para que descubram que a vida tem valor, que cada um de nós é amado, esperado e chamado a uma missão no mundo. É necessário, portanto, incentivar o fortalecimento dos laços sociais e da solidariedade em todos os níveis, a partir da família, pois ninguém pode enfrentar sozinho os desafios que se nos apresentam hoje e aqueles que nos aguardam no futuro. E assim, amigo ouvinte, chegamos ao final do nosso programa de hoje. Como sempre, agradecendo pelo carinho da sintonia, prometemos estar de volta amanhã neste mesmo horário, se Deus quiser. Você, como sempre, o nosso forte abraço e até lá.

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1: Amigas e amigos ouvintes, saudações sororais e fraternais. Sintonizam a Rádio Vaticano a transmitir o seu programa em língua portuguesa para os ouvintes que nos escutam no continente africano e pelo mundo fora. A sala de imprensa da Santa Sé informou que a operação para a retirada de um nódulo no pulmão do Papa Leão XIV foi concluída positivamente dentro do prazo e da forma prevista. Após a operação, o Santo Padre foi conduzido para o seu quarto. O cardeal secretário de Estado, à margem do Congresso sobre João Paulo I, realizado na Pontifícia Universidade Gregoriana, exprimiu o desejo de que tudo se resolva o mais rapidamente possível. Estamos, disse, confiantes e, naturalmente, todos o acompanhamos com a nossa oração e o nosso afeto. Estes e outros os principais temas para desenvolver já, nesta nossa edição de hoje. Eu sou Filomeno Lopes. O Papa Leão XIV deixou o Vaticano na manhã desta terça-feira, dia 13 de outubro, por volta das 13 horas locais, rumo ao Hospital Gemelli de Roma. Em cerca de 10 minutos chegou para ser internado. Segundo a sala de imprensa da Santa Sé, o pontífice foi submetido na parte da tarde à cirurgia para a retirada de um nódulo no pulmão. Segundo sempre a assessoria da imprensa, por meio do seu canal no Telegram, a cirurgia foi concluída com sucesso, transcorrendo conforme o planeado, e o Santo Padre retornou ao seu quarto. Mais informações serão divulgadas ulteriormente. O Papa foi operado pela equipe médica de cirurgia torácica do professor Stefano Margaritora. É previsto que o Santo Padre permaneça cerca de uma semana na Policlínica Gemelli de Roma. Ainda de acordo com Bruni, o nódulo foi descoberto durante exames de rotina. Um dia antes da internação, o Papa Leão XIV cumpriu regularmente a sua agenda no Vaticano. O pontífice recebeu na sua série de audiências desta segunda-feira, dia 12 de outubro, o núncio apostólico na Suíça, no Principado de Liechtenstein e no Principado de Mônaco, Dom Martin Krebs, o presidente da Caritas Internacionais, cardeal Tarciso Isao Kikuchi, acompanhado pelo secretário-geral Dr. Alistair Dutton, o arcebispo de São Juan de Cuyo, na Argentina, Dom Jorge Eduardo Lozano, o núncio apostólico na Nigéria, representante permanente da Santa Sé junto da Comunidade Econômica dos Estados da África Ocidental, CDAO, Dom Michael Francis Crotti, o arcebispo ordinário militar dos Estados Unidos da América, Dom Timothy Broglio, o presidente da Conferência Episcopal da Nicarágua, Dom Carlos Henrique Herrera Gutierrez. Amanhã se concluiu com uma audiência concedida aos membros do Círculo São Pedro. Já os compromissos previstos por ocasião do encontro sobre os 10 anos da exortação apostólica Amoris Laetitiae sofreram modificações. O Santo Padre não participou do evento da tarde de ontem, dia 12 de outubro, nem presidirá a Santa Missa de encerramento marcada para quarta-feira, dia 14 de outubro. A celebração eucarística será presidida pelo decano do Colégio Cardinalício, cardeal Luiz Antônio Tagle, com transmissão ao vivo do Vatican News a partir das 10 horas locais e comentários em língua portuguesa. No dia da internação do Papa Leão XIV no Gemelli para a retirada de um nódulo circunscrito no pulmão, o cardeal secretário de Estado Pietro Parolin também exprimiu a sua proximidade ao pontífice. À margem do congresso realizado na Pontifícia Universidade Gregoriana, intitulado João Paulo I, Justitia et Pax, tutelar e promover a paz neste mundo conturbado, promovido pela Fundação Vaticana João Paulo I, da qual Parolin é presidente, os jornalistas perguntaram ao cardeal sobre o estado de saúde do Papa. Todos ficamos impressionados com a serenidade, afirmou o cardeal, referindo-se à tranquilidade transmitida pelo Papa ao fazer o anúncio durante o Ângelus do último domingo. Esperamos, como ele mesmo disse, que estejamos realmente no início desta dificuldade e, portanto, que o problema possa ser resolvido o mais rapidamente possível. Estamos confiantes, acrescentou, e, naturalmente, todos o acompanhamos com a nossa oração e o nosso afeto. O secretário de Estado explicou que falou com o Papa Leão XIV na tarde de ontem. Conversamos com muita serenidade. Realmente, o Santo Padre é um grande exemplo nesse sentido. Estou preocupado, ressaltou Parolin, porque certamente não esperava uma coisa desse tipo. Mas se trata de algo que, graças a Deus, foi identificado imediatamente e que, portanto, poderá ser superado o mais rapidamente possível. Normalmente, acrescentou, quando essas coisas são detectadas a tempo, é possível resolvê-las. Parolin também comentou a grande manifestação de afeto das pessoas e da Igreja em relação ao Pontífice. Isso demonstra o quanto o Papa Leão é amado, estimado e acompanhado por todos, afirmou, convidando os fiéis a continuarem a exprimir a sua proximidade, também quando o Papa for submetido à intervenção. É como um raio em céu azul? Perguntou um jornalista. Sim, certamente, respondeu Parolin, porque ninguém esperava. Mas estas são, como disse o Papa, as surpresas de Deus. Mensagens, orações e celebrações têm-se sucedido após o anúncio feito pelo Papa Leão XIV durante o Ângelus Domini deste domingo, dia 11 de outubro, de uma próxima cirurgia para remover um nódulo. O Santo Padre nomeou bispo da Diocese de Itabira Fabriciano, em Minas Gerais, no Brasil, Dom Francisco Cota de Oliveira, transferindo-o da Diocese de Sete Lagoas. Dom Francisco Cota de Oliveira nasceu no dia 5 de agosto de 1969 em Onça de Pitangui, Diocese de Divinópolis, no estado de Minas Gerais, no Brasil. Estudou filosofia na Pontifícia Universidade Católica de Belo Horizonte e teologia no Instituto Dom João Rezende Costa da Arquidiocese de Belo Horizonte, Minas Gerais. Foi ordenado presbítero no dia 1 de agosto de 1999, sendo encardinado na Diocese de Divinópolis. Em 7 de junho de 2017, foi nomeado bispo titular de Fiorentino e auxiliar de Curitiba, recebendo a ordenação episcopal no dia 26 de agosto do mesmo ano. Em 10 de junho de 2020, foi transferido como bispo de Sete Lagoas. No âmbito da Conferência Nacional dos Bispos do Brasil, CNBB, é membro da Comissão Especial para a Ecologia Integral e Mineração.
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1: Intensificar a missão evangelizadora para que cheguem a todos, à luz da palavra de Deus, o consolo dos sacramentos, o apoio da oração e para que nunca falte a ajuda caridosa e fraterna aos mais necessitados. Essa é a missão que o Papa Leão XIV confiou aos fiéis mexicanos numa mensagem assinada pelo secretário de Estado do Vaticano, o cardeal Pietro Parolin, por ocasião do aniversário dos 50 anos de consagração da nova Basílica de Nossa Senhora de Guadalupe, na cidade do México. O texto foi lido durante a missa celebrada na própria Basílica, que deu início ao ano jubilar de Guadalupe, nesta segunda-feira, dia 12 de outubro. Durante a celebração, também se rezou de maneira especial pela saúde do Papa. Na mensagem dirigida ao cardeal Carlos Aguiar Retes, arcebispo primaz da cidade do México, aos demais bispos, aos sacerdotes e aos leigos que participam da celebração, o pontífice expressou o desejo de se unir à ação de graças pelo aniversário da Basílica e convidou a comemorar a data unidos espiritualmente a Maria, Mãe do verdadeiro Deus, por quem se vive com gratidão e esperança, lembrando que as raízes cristãs estão profundamente entrelaçadas com a história do México. de recordar que o ano jubilar de Guadalupe foi concedido pelo Papa por meio da Penitenciária Apostólica por ocasião do aniversário dos 50 anos de dedicação da nova Basílica de Santa Maria de Guadalupe e da transferência da venerada imagem da Virgem de Guadalupe, ocorrida em 12 de outubro de 1976. A mesma data deste ano marca também o aniversário de 131 anos da coroação pontifícia da Virgem de Guadalupe. Durante este ano jubilar, que deve terminar só em 12 de outubro de 2027, conforme concedido pela Santa Sé, os fiéis que visitarem com devoção e espírito contrito a Santa Casita de Santa Maria de Guadalupe, participarem de uma celebração litúrgica ou dedicarem um tempo à oração na Basílica, poderão obter a indulgência plenária para si mesmos ou aplicá-la às almas do purgatório. Para obtê-la, deverão ser cumpridas as condições habituais estabelecidas pela Igreja, isto é, confissão sacramental, comunhão eucarística, oração do creio e oração pelas intenções do Santo Padre.
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1: O professor Jean-Jacques Muimbe Tamfum, virologista e microbiologista da República Democrática do Congo, RDC, foi galardoado na Alemanha com o Prémio Virchow de Saúde Global 2026. Trata-se de um reconhecimento pelo seu trabalho pioneiro sobre o vírus Ebola e pelos seus contributos para a compreensão e controlo de epidemias. Juntamente com Muimbe, foi também galardoado o professor Peter Piot, microbiologista belga-britânico. Este reconhecimento presta homenagem ao seu empenho científico e ao seu contributo para a preparação face às emergências sanitárias. Sublinha também a importância da investigação e da cooperação internacional na salvaguarda da saúde global, sublinhou o Ministério da Saúde da República Democrática do Congo, citado pela revista italiana África. Segundo a Agência Congolesa de Informação, ACI, o percurso destes dois cientistas estão ligados a um dos momentos mais marcantes da história moderna das doenças infecciosas. O surgimento do Ébola em 1976, ou seja, há 50 anos. Na região isolada de Iambuco, situada na atual província do Equador, na República Democrática do Congo, Muimbe, então jovem médico, teve de enfrentar uma febre hemorrágica mortal sem dispor de equipamento adequado. Conduziu a investigação de campo e recolheu as amostras iniciais. Em Antuérpia, Piot participou na análise destas amostras e na identificação do vírus Ébola. Este contributo fundamental constitui um marco importante na história da virologia e da epidemiologia das doenças infecciosas. Figura de destaque no Instituto Nacional de Investigação Biomédica da República Democrática do Congo, Muimbe tem se afirmado desde então como o arquiteto da resposta congolesa às epidemias. Estou feliz por poder servir à humanidade, declarou, dedicando o prémio que foi entregue em Berlim nesta segunda-feira, dia 12 de outubro de 2026, à colaboração entre o Instituto Nacional de Investigação Biomédica e o Instituto de Medicina Tropical de Antuérpia. O prémio Virchow é uma distinção internacional que reconhece indivíduos cujo trabalho contribui significativamente para melhorar a saúde das populações e combater as grandes ameaças à saúde.

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Na rubrica África Global de hoje, vamos transmitir a entrevista da nossa correspondente na África do Sul, Sheila Pires, com a irmã Neide Lamperte, coordenadora do Departamento para Migrantes e Refugiados da Conferência dos Bispos da África Austral.

0: Sou irmã Neide Lamperti, coordenadora do Departamento de Migrantes, Refugiados e Tráfico Humano da Conferência dos Bispos Católicos da África Austral.
1: Esta semana foi uma semana muito importante. Reuniram-se aqui em Padre Pio coordenadores diocesanos de 18 dioceses, das 29 dioceses que existem a nível da conferência. Isso é África do Sul, Botswana e Eswatini. Nos fala sobre este evento que teve a ver com o tema sobre a sinodalidade.
0: Sempre um prazer conversar consigo e dizer que realmente foi uma semana muito importante, porque eu penso que é talvez a mais importante do ano em termos de departamento, porque reúne os líderes, os coordenadores diocesanos, delegados das dioceses. E neste ano tivemos a alegria de contar com essas 18 dioceses, 44 delegados e muito entusiasmados também com o trabalho nas dioceses. Apesar das dificuldades que às vezes se apresenta, mas foi um momento muito rico de partilha, de ouvir as coisas bonitas, os trabalhos bonitos, a evolução da pastoral das migrações a nível da Conferência Episcopal, que vem sendo realizada nas dioceses. E esse ano enfocamos então também com os temas de reflexão, o tema da sinodalidade. Também em unidade com todo esse caminho sinodal que a igreja está fazendo. Também caminhamos como pastoral das migrações nessa linha. E como tema que iluminou a nossa conferência, nosso encontro anual, foi crescer na acolhida dos migrantes através do caminho sinodal de participação, missão e comunhão. Então, diante deste tema, nós contamos também com a alegria de ter um representante do Dicastério para o Serviço do Desenvolvimento Humano Integral, o padre Avelino, que veio também trazer-nos a força do Dicastério para nós, a iluminação, também com o tema da acolhida sinodal, empoderando migrantes e refugiados, como participantes ativos na vida e missão da Igreja. Então, o Padre Avelino, nos trouxe essa reflexão que iluminou também a vida e a missão dos nossos líderes diocesanos. E um tema também importante foi refletido pelo arcebispo de Pretória, o arcebispo da Bula Mpako, que refletiu o tema comunhão, participação e missão. Como podemos construir uma igreja sinodal sem fronteiras? Eu penso que esse tema ajudou também a esclarecer algumas dificuldades, às vezes, que temos na igreja, às vezes não construímos pontes, não ajudamos a superar essas fronteiras. E construímos divisões. Então, esse tema veio dizer que nós precisamos sim construir pontes, acolher a diversidade, viver mais uma interculturalidade nas comunidades, nas paróquias, evitando muitos desencontros que acontecem, às vezes há barreiras, há divisões, a preconceitos que se vive dentro das próprias comunidades. E esse tema veio, então, iluminar essa missão dos líderes diocesanos.
1: É claro, este ano 2025

0: Durante esse tempo, nós realmente tivemos muitos desafios também enquanto departamento, como escritório de imigrantes, porque nós também não tínhamos no momento fundos para ajudar essas dioceses. Entretanto, nós fazíamos encontros regulares com os líderes diocesanos, fizemos encontros online também com organizações. Também para ver de que forma nós podíamos ajudar essas dioceses. E muitas dioceses, graças a Deus, conseguiram ajuda das próprias paróquias, mobilizaram pessoas, às vezes teve alguns lugares que conseguiram alimentos de supermercados, de outras organizações também que ajudaram para amenizar o sofrimento das pessoas que ficavam dias, às vezes, nas praças ou em lugares, ou centros de acolhimento, como foi em Mucina. E nós também buscamos recursos, tentamos buscar recursos, e contou também com a visita do bispo Dom Quisito, que é o bispo responsável do departamento, fez visita in loco, no centro de repatriamento em Mucina, junto com outros delegados do escritório, também para ver in loco o que se passa, e com isso elaboramos projetos para conseguir fundos. É claro que isso não se resolve de uma hora para outra, e ainda os problemas, as dificuldades continuam, mas esse caminhar juntos foi também ouvindo as dificuldades que eles têm e tentando, de alguma forma, ajudar, fazendo essa advocacia junto com organizações e outros espaços que a gente podia ajudar.
1: É interessante que durante as sessões alguns coordenadores falaram dos desafios que enfrentam agora, principalmente pós os protestos. Claro que os protestos ainda continuam nas províncias de KwaZulu-Natal, mas um dos desafios é famílias que foram divididas, crianças que ficaram sem ir à escola e outros coordenadores estão a angariar fundos para comprarem uniformes, sapatos, para as crianças poderem voltar às escolas. Mas acho que o mais sério é essa do ponto de vista da família, famílias que foram separadas.
0: Exato, e é um problema que vai continuar. Então agora nós também precisamos averiguar como podemos ajudar nessas situações. E um dos encontros que nós tivemos, que foi em parceria com a Embisa, fizemos uma webinar com os países de fronteira, com Moçambique, com Malawi, com Zimbábue. Interagimos também com as lideranças dos outros departamentos, das outras conferências episcopais, para ver de que forma a gente pode fazer um trabalho de parceria e de que forma nós podemos interagir com essas conferências.
1: Ok. E agora, voltando à visita do padre Avelino Chico, creio eu que ele vai ter uma, ou melhor, ter uma agenda super lotada, pois já visitou hoje a sede da Conferência Episcopal da África Austral, teve a visita com o Núncio, mas dentro em breve ele vai para a Arquidiocese de Durban e lá ainda continuam os protestos.
0: Exatamente, e justamente escolhemos a visita do Padre Avelino a essa diocese como enviado da Santa Sé, para que tivéssemos um encontro com as lideranças e as organizações de Durban, também para ver de que forma é que podemos trabalhar juntos nesse momento que estamos vivendo. Então vamos a Durban com 2 dias de conferências com as lideranças, também queremos um encontro com os próprios migrantes, e ouvir deles quais são as suas angústias, as suas necessidades. E além disso, vamos também trabalhar com eles a questão do tráfico humano, porque é um momento também que eles ficam muito vulneráveis. E é neste momento de vulnerabilidade que muitos acabam caindo nas redes de tráfico humano, em busca de trabalho, de alimentos, de segurança, e às vezes isso não é o melhor espaço. Também o Padre Avelino também ele terá a oportunidade de conhecer o trabalho que se realiza na Arquidiocese de Joanesburgo, na Pastoral Care, na Arquidiocese de Pretória, junto aos migrantes daquela região.

região e conhecer também um espaço onde as irmãs escalabrinianas trabalham, no Bienvenue Shelter, que é o espaço de acolhida de mulheres e crianças, e o Mother Assunta Training Center, que é o espaço de onde as mulheres participam dos cursos. Então, a agenda está cheia, mas acredito que seja que é um tempo e um momento oportuno também para nós ouvirmos também algumas termos mais luzes também para o nosso trabalho e saber também que nós não estamos caminhando sozinhos. Somos uma igreja sinodal, trabalhamos em parceria, trabalhamos em conjunto, seja com os líderes diocesanos, mas também contamos com esta força que vem do dicastério.